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0: 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E a hora certa, 11:59.
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0: 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E a hora certa.
1: 12:55.
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0: Ó glorioso mártir São Cristóvão, alma generosa que carregastes nos ombros o menino Jesus, nós vos rogamos, protegei-nos em nossas jornadas, livrai-nos de todos os perigos e acidentes nas viagens que empreendermos. Vós que sois protetor dos motoristas, fazeis com que Deus esteja sempre em nossos corações, porque assim teremos sempre firmeza e segurança ao volante. Com a vossa proteção, enfrentaremos corajosamente todas as correntezas que tivermos de enfrentar, como vós enfrentastes ao carregar o pequenino Jesus. Que o meu trabalho seja honrado, que o pão de cada dia seja abençoado pela conquista e que eu tenha saúde para conquistá-lo. Que o caminho longínquo se torne breve, que a carga, muitas vezes pesada, se torne leve. Ó glorioso São Cristóvão, vos rogo pelos companheiros estradeiros, heróis sem medalhas que carregam o progresso pelas estradas do nosso país. Que haja mais solidariedade. Livrai-nos de todo mal, meu santo protetor. Humildemente vos rogo pelas nossas famílias que nos aguardam ansiosas pela volta feliz da missão cumprida. Que ao sair nos acompanhe, que no caminho estejais sempre conosco, que no retorno da viagem a vossa presença protetora interceda sempre por nós, agora e para sempre. Amém.
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E a hora certa, 4:59.

0: Trecho, tudo bem? Tudo legal? Tá começando mais um Brasil Caminhoneiro, gente. Então gruda firme aí no volante do Carga Pesada, porque o Brasil Caminhoneiro, seu programa preferido, ó, já tá no ar. E vamos nós bater outra vez na mesma tecla. A falta de infraestrutura para tornar a vida dos caminhoneiros mais fácil. Além de moverem o país pelas estradas, esses profissionais enfrentam desafios como longas jornadas, condições de trabalho difíceis, frete baixo e por aí vai. A lista é enorme. A nossa equipe de reportagem foi para a estrada e colheu depoimentos de estradeiros. Vamos ouvir.
1: Medo de um assalto. Então, é muito medo que a gente tem. Muita coisa que pode causar o medo para nós, né? Você tá dormindo lá no caminhão, daqui a pouco alguém vem, te arrebenta o vidro do seu caminhão e pula para dentro, te sequestra e rouba o caminhão. É uma loucura. Então, quer dizer, nas pessoas de segurança, né? Na linha viária, na área viária, né?
2: Geralmente, tu chega no banheiro, tu vai olhar lá o chuveiro, né? Se o chuveiro tá liberado ali, tá saindo água e não tá te cobrando nada, toma mãe. Agora, geralmente, tu tem que passar no caixa, pagar, né, pegar uma etiqueta que diz uma senha, aí tu vai no banheiro, digita a senha e libera a água.
3: Não tem nada de estado, é uma vergonha. Você atravessa lá do Mato Grosso pro estado de Rondônia, quando você entra no estado de Rondônia, você já sente a diferença. Já entrei no estado de Rondônia. Aí a estrada piora, a estrada ruim.
4: A gente tá correndo porque tem que pagar conta. E para pagar conta nesses valores de frete de hoje, a gente tem que se sujeitar a cumprir horários que a empresa exige. Meu acidente foi por causa de rebite. E quando eu pego horário, infelizmente eu tenho que usar, porque você assina um contrato e se você não chegar, você paga multa. E no frete que tá, se você pagar multa pelo atraso, você tá trabalhando de graça.
0: Olha, turma, nada justifica o uso de drogas pelos estradeiros, viu? Você pode perder seu bem mais precioso, que é a sua vida, além da saúde e a vida de outras pessoas que dividem a tocada contigo. O Dr. Lima é médico psiquiatra e ele fala sobre o uso de rebites.
5: No momento do uso da droga, dependendo do tipo de droga, ele aumenta os reflexos, mas quando essa droga é metabolizada e começa a cair no organismo, ou seja, assumir do organismo, dá um efeito rebote que ele pode apagar no volante. E aí os acidentes são fatais.
0: A falta de amparo ao caminhoneiro após um acidente é um problema complexo, que varia principalmente conforme a sua situação profissional. Se é autônomo, empregado, cooperativado, carteira assinada, o doutor Albino é advogado trabalhista e ele fala mais sobre esse assunto.
6: O acidente, ele tem uma causa, não é só a consequência. E para o trabalhador em transporte, o acidente de trânsito é também um acidente de trabalho. Isso acaba, e nem todos acabam assim, constando como acidente de trabalho, mas na realidade é um acidente de trabalho que não tem os benefícios da lei para o motorista com vínculo empregatício, e o autônomo é numa situação pior ainda, né?
0: É, gente, a falta de infraestrutura para os caminhoneiros no Brasil é um problema crônico que afeta diretamente o transporte rodoviário, a logística, a economia e a segurança dos motoristas. E essa situação é resultado, ó, de décadas de baixos investimentos em transporte. A busca por soluções e o reconhecimento da importância desses profissionais oferecem motivos para o otimismo. Embora as dificuldades sejam grandes, é possível sim enxergar um futuro com melhorias e mais valorização para toda a categoria.
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0: É, turma, capacitação é fundamental em qualquer profissão. E para ser caminhoneiro não é diferente, viu? Antigamente havia aquela ideia de que caminhoneiro só precisava entender de caminhão, mas há muito tempo que não é assim, viu? Hoje em dia, principalmente para quem trabalha com transporte de cargas, a capacitação é algo cada vez mais cobrado. E o nosso repórter Francisco Garonce esteve em uma unidade do SESC Senat e vai falar sobre esse tema.
9: Um dos cursos oferecidos aos caminhoneiros e que deveria ser obrigatório no Brasil é o de direção segura e responsável no trânsito. Inclui temas como técnicas de direção defensiva, redução de riscos no trânsito, direção em condições adversas de chuva, neblina, fumaça, direção econômica, manutenção preventiva, saúde e bem-estar do motorista, primeiros socorros e responsabilidade social.
0: O estradeiro Robson conversou com o Garonce sobre a importância do curso de capacitação. Vamos ouvir.
9: Isso daí te ajuda profissionalmente?
10: Sim, bastante, porque assim, a gente tem um conhecimento, ainda mais assim, a gente vai ali num local ali que tem alguma demanda ali, o caminhão exige bastante, né? Deu algum problema ali, a gente tem que ter um conhecimento básico, né? A empresa agradece ter assim, um bom conhecimento, como que a máquina funciona para, né? A gente tem uma vida útil do motor, mais e mais, poder trabalhar bem melhor.
0: Ouçam agora o Douglas Santos, instrutor do SESC Senat.
9: Do funcionamento dos motores a diesel mais modernos, o que tem de mais complicado para explicar para a turma?
11: O sistema de gerenciamento eletrônico é o que mais gera essa falta de compreensão devido à evolução. Então hoje o sistema, ao motorista pisar no acelerador, ele está solicitando que os módulos façam a injeção de combustível. Através de sensores, eles vão identificar a pressão atmosférica, a pressão do combustível, temperatura do combustível, pressão do ar, para poder saber qual o cálculo de quanto combustível ele vai fazer essa injeção, né? Vai fazer o cálculo estequiométrico. Quanto de combustível ele vai injetar naquela necessidade. E isso não é tão simples de se explicar. Mas a gente consegue passar essa importância desse funcionamento dos sistemas, dos sensores, do gerenciamento eletrônico do veículo como um todo e melhora a performance.
9: Uma ferramenta de treinamento é esse simulador de caminhões. E olha, o que não falta é caminhoneiro querendo fazer esse treinamento, mesmo ele não sendo obrigatório dentro do Sistema Nacional de Trânsito. Antônio, depois que esse simulador chegou aqui, ele já chegou a ficar parado por falta de aluno?
12: Não, nunca ficou. Desde a inauguração até hoje, a gente teve mais de 2.000 alunos treinados e as empresas sempre procuram porque é uma ferramenta excelente para qualificação. No simulador, na verdade, ajuda a gente a evitar o risco de um treinamento na prática, né, em um veículo, e faz com que os alunos se tornem mais qualificados para pegar o próprio veículo na prática.
9: A sensação de realidade, ela é muito grande. A gente tem realmente a percepção de que está conduzindo um caminhão, tem até os movimentos e os balanços da estrada. E é isso que traz a qualidade desse treinamento. Qual que é a grande vantagem para o caminhoneiro, para o jovem que está iniciando na profissão, fazer um treinamento aqui nesse equipamento?
13: Bom, a vantagem que eu vejo é você fazer um treinamento utilizando todas as condições adversas, mas sem colocar ninguém em risco real. Então, considerando que o trânsito é um espaço compartilhado, eu entendo que todo mundo ganha com isso. Até porque depois do treinamento, você tem um motorista de carro pesado dirigindo de forma muito mais segura.
9: E a gente sabe que para qualquer profissão, o importante é estar preparado para trabalhar com segurança. E ó, essa conversa não termina aqui, a gente continua junto nas redes sociais. Porque segurança é aqui com o Garonce.
0: Valeu, Garonce! Aquele abraço, meu irmão! E a capacitação profissional, gente, não deve ser encarada como um problema. Afinal, não se atualizar significa perder diversas oportunidades de trabalho e, muitas vezes, bastante lucrativas, viu? E, além disso, com a capacitação, caminhoneiro não só aprende coisas novas para a sua função, mas também cria para si novas oportunidades de crescimento. Aproveite!
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0: Tem música na boleia!

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1: Imagine só dividir a estrada com um gigante sobre rodas. As cargas superdimensionadas impressionam pelo tamanho e também pelos desafios. Mas transportar esse tipo de equipamento exige muito mais do que potência. Requer planejamento, autorização e precisão. Tudo para garantir segurança do início até o fim da viagem. Eu conversei com o Juvenal Lima. Juvenal é gerente de operações de uma transportadora especializada em supercargas. O Juvenal comenta sobre a falta de estrutura na rodagem para esse setor e também da carência de mão de obra especializada.
3: Esse é um problema que afeta, acho que, todas as empresas que estão nesse segmento, né? É uma preocupação muito grande dos acionistas, é que o governo precisa fazer a sua parte. Ou seja, investimentos em infraestrutura, melhorar as qualidades das estradas, melhorar a quantidade de estradas, melhorar os portos, que são os recebimentos e escoamentos daquilo que é produzido no Brasil, os aeroportos também, e investimento também em mão de obra qualificada também, porque as empresas estão crescendo, atendendo a demanda do mercado, mas a mão de obra está defasada, está precisando de gente mais qualificada para atender esse boom de crescimento que está acontecendo.
1: O valor médio para transportar uma carga superdimensionada varia muito porque depende do tamanho. O preço para grandes operações especiais como transformadores gigantes, pás eólicas, equipamentos industriais enormes podem custar entre 200 mil e até mais de R$1 milhão, especialmente quando exigem comboio, bloqueio de vias, estudo de rotas e múltiplas autorizações.
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1: Música na boleia, Jorge Mateus.

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2: O transporte com excesso de peso pode trazer muitos prejuízos para o caminhoneiro, tanto financeiros quanto para a segurança e a durabilidade do veículo. Embora alguns motoristas acabem aceitando cargas acima do permitido para aumentar o frete, o risco pode sair muito caro, viu? Quem explica mais é o Luiz Carlos. O Luiz é chefe de oficina de um grande truck center.
3: Talvez o caminhoneiro, ele está pensando que ele vai ganhar muito mais descarregando acima do limite do caminhão, ele vai ter o prejuízo na parte de manutenção desse caminhão. Primeiro, pneu, desgaste prematuro do pneu, desgaste prematuro de suspensão, desgaste prematuro de mola e seus componentes.
2: E o asfalto, claro, também sofre com excesso de peso nos caminhões. Ouça o Jean, da concessionária Nova Dutra.
4: Quando você põe um excesso de carga, você muda as características do caminhão. Ele não foi calculado com uma carga, às vezes, superior ao que ele está transportando. Então você muda o centro de gravidade, então ele toma mais fácil. Ele não freia na mesma distância que ele frearia numa mesma velocidade com a carga normal. Então você pode provocar acidentes.
2: O inspetor Amaral é da Polícia Rodoviária Federal. Ele fala das consequências em rodar com excesso de peso.
5: Apreendido transportando veículo, carga em excesso, o caminhoneiro terá o seu veículo retido pela fiscalização até que o excesso seja retirado do veículo. Será lavrada uma autuação e, juntamente com o embarcador, ele será penalizado ao pagamento dessa multa.
2: Turma, caminhão e ser humano tem algo em comum. Quer saber? Quando passa do peso, a suspensão reclama. E o joelho também.
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1: Tem música na boleia. Zé Neto e Cristiano.

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3: Bom dia a todos os caminhoneiros do Brasil. Bom dia a todos aqueles que estão aí na rodagem, aí trabalhando de dia e de noite. Barrichello por cá, palco do momento vai sendo Jundiaí, em busca da Baixada Sofrida. Que Deus abençoe a todos e um abraço à galera do GAC.
1: Valeu, Elinho, QRA Barrichello, acelerando o carrão aí rumo ao Cai Santista, sempre ligado aqui no Brasil Caminhoneiro. Bota o cara, obrigado, meu irmão. Tem mais recado aí, professor?
4: Bom dia, Riquete. Estamos nós aqui numa cidadezinha chamada Junco do Seridó. Aí vamos carregar lá pra Rio Claro, tranquilo. Aí vamos saindo agora já. Tá bom, Riquete? Tudo de bom.
1: Valeu, Luizão. Aquele abraço pra você, meu irmão. Rapaz, quando você tava falando, fui vendo um mapa, né, que fica Junco do Seridó. Rapaz, isso aí fica no norte da Paraíba, já pertinho ali do Rio Grande do Norte, uma cidade chamada Equador. Já tá doido, rapaz? Cidadinha pititica. É que a gente costuma dizer, né, Paulinho? É cidade de primeira. Botou a segunda, ah, tá longe. Você tá louco. Um abraço pra você, viu? E pra todo mundo aí no estado da Paraíba, a galera do Rio Grande do Norte, sempre ligados aí com a gente. E você conhece Junco do Seridó? É, manda um recadinho pra nós aqui também. Você conhece uma cidade pequenininha que só você conhece, mais ninguém? Manda pra cá pra gente mandar um alô pra essa turma aí. Vamos nós, DDD 11 São Paulo 96082-5819. DDD 11 São Paulo 96082-5819.
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1: E com o programa de hoje encerramos também mais uma semana do Brasil Caminhoneiro. Sempre ao lado de quem move o Brasil pelas estradas, pelas rodovias. Desejamos que o seu final de semana seja de muita paz e proteção e também de boas notícias. Tá no trecho? Vá com calma, viu, parceiro? Agora, se for descansar, curtir o kit família, aproveite cada segundo. Legal? Brasil Caminhoneiro é uma produção da Cobran, Companhia Brasileira de Marketing. Turma, bom final de semana. Até segunda-feira, amigo caminhoneiro. Tchau, gente!

0: abençoe a todos que estão me ouvindo. Que a bênção de Deus onipotente, Pai, Filho, Espírito Santo, desça sobre vós, permaneça para sempre. Amém.
1: Ó Maria Santíssima, que em vossa imagem milagrosa de Aparecida, espalhais inúmeros benefícios sobre o Brasil. Eu, embora indigno de pertencer ao número dos vossos servos, mas desejando participar dos benefícios da vossa misericórdia, prostrado a vossos pés, consagro-vos o entendimento, para que sempre pense no amor que mereceis. Consagro-vos a língua, para que sempre vos louve e propague a vossa devoção. Consagro-vos o coração, para que depois de Deus vos ame sobre todas as coisas. Recebei-nos, ó Rainha incomparável, no ditoso número dos vossos servos. Acolhei-nos debaixo da vossa proteção. Socorrei-nos em nossas necessidades espirituais e temporais, e sobretudo na hora da nossa morte. Abençoai-nos, ó Mãe Celestial, e com vossa poderosa intercessão, fortalecei-nos em nossa fraqueza, a fim de que, servindo-vos fielmente nesta vida, possamos louvar-vos, amar-vos e render-vos graças no céu, por toda a eternidade, assim seja. Pela intercessão de Nossa Senhora Aparecida, Rainha e Padroeira do Brasil, a bênção de Deus Onipotente, Pai, Filho e Espírito Santo, desça sobre vós e permaneça sempre.

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Olá, muito bom dia. Manhã de sexta-feira, dia 10 de julho, está chegando no seu rádio Café nas Montanhas, aqui pela Rádio da Família, Rádio FMZ, até as 9 da manhã. Música e informação no seu rádio, aqui pela Rádio da Família. Hoje, sexta-feira, 10 de julho. 10 de julho é nacionalmente conhecido no Brasil como Dia da Pizza. Além desta data comemorativa gastronômica, o dia também celebra o Dia Mundial da Lei, o Dia da Saúde Ocular e o Dia do Engenheiro de Minas. Muito bem! As principais manchetes desta sexta-feira: Operação Compliance Zero, Vorkar oferecia até 2 milhões de reais a influenciadores por postagens contra o BC, diz Polícia Federal. Publicitário Thiago Miranda já recebeu o título de cidadão benemérito de Brasília. Japa NK, quem é o DJ brasileiro autor da música que embalou o post de Lamine Yamal? Demissão de integrantes, Trump desmonta aí comissão eleitoral há 4 meses das eleições parlamentares. Roubo de mais de 86 milhões de reais. Preso em operação no Rio de Janeiro, pai de deputado tinha munição de 9 milímetros em casa. Ao todo, 5 pessoas foram presas. O Rio de Janeiro chegou ao fundo do poço e descobriu que ainda havia uma caixa de gordura, diz juiz que autorizou a ação. Loterias. Mega Sena sai para a aposta simples de Minas Gerais, que leva aí 43 milhões de reais. Loto Fácil, 2 apostas vencem e levam 718 mil cada. Quina acumula e prêmio vai a 11 milhões de reais. Política internacional. Petro diz a Lula que vai deixar cargo e promete transição pacífica na Colômbia. Após terremotos, Brasil prepara nova fase de ajuda humanitária à Venezuela. Se aumentar a dose, é hospital. Fantástico revela mercado ilegal de canetas emagrecedoras. Brasil tem 40 mil pizzarias e abre uma nova a cada 2 horas. Eita, dia da pizza hoje. As mais lidas desta sexta-feira: pai que chutou filha de 3 anos é preso no Paraná. Boa! Mãe de menina chutada pelo pai no Paraná registrou boletim de ocorrência após ver as imagens nas redes sociais. A empregadora de doméstica que trabalhou 55 anos para a família sem salário é exonerada de cargo público na prefeitura de Fortaleza. Virgínia induziu o público a fazer aposta errada em Cabo Verde contra a Argentina na Copa do Mundo, diz MP. Corpo de Khamenei é transportado em caminhão frigorífico com marca de supermercado europeu. Lamentável, diz a empresa. Mais notícias desta manhã de sexta-feira. Justiça, famílias do MST têm que deixar a área do governo. Sentença deu prazo de 120 dias para desocupação voluntária em Linhares. Porto do Espírito Santo investe milhões em guindastes de gigante chinesa. Mulher é presa por gato de energia sofisticado. Economia, fechamento aos domingos reduz vendas de supermercados no Espírito Santo, revela estudo. Levantamento aponta queda de 1,3% no faturamento do varejo alimentar do Espírito Santo entre março e abril, enquanto o país registrou alta de 0,7%. Política, CNJ afasta a desembargadora do TRT após discussão com o presidente da OAB-ES.
Médico é preso por suspeita de abuso sexual contra paciente durante consulta no Espírito Santo. 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Mbappé passa Messi na artilharia com os mesmos 8 gols. Entenda. Mbappé admita que se desconcentrou em pênalti. Mbappé no Liverpool, Klopp revela tentativa de contratação. Ah, difícil. A França que passando ontem pelo Marrocos. É, meu. Brilhos de Mbappé e Dembélé. Lances da França e 2-0 no Marrocos ontem. A França é a primeira semifinalista da Copa. É, mano. Tá difícil segurar essa França, hein? Dembélé, Doué, Olise. Doué. Tem a pá mecânica lá também, não, é o pá mecano. Você tá doido. Hoje tem Espanha e Bélgica, mais um jogo aí das quartas de final da Copa. A Espanha é a favorita, segundo os especialistas, mas a Bélgica chega bem também aí. O jogo não vai ser fácil hoje às 16 horas em Los Angeles, Espanha e Bélgica. Daí sai o adversário aí da França, né? E também amanhã tem Noruega e Inglaterra às 18 horas no sabadão. E às 10 da noite Argentina e Suíça, onde vai sair mais 2 semifinalistas da Copa. Os favoritos, França, né? Apontado como favorita ontem, passou. Hoje a favorita é a Espanha, vamos ver. Amanhã a favorita é a Inglaterra no jogo contra a Noruega. E a favorita é a Argentina contra a Suíça. Mas tudo pode acontecer. 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Palmeiras oferece valor milionário e naves ao Botafogo por Danilo. É, o Palmeiras quer repatriar o Danilo aí. Ele jogava no Palmeiras, foi lá pra Europa, depois acabou o Botafogo comprando o Danilo. O rapaz aí tá jogando bem, então o Palmeiras tá querendo comprá-lo de volta. São Paulo desiste de troca e encaminha aí compra de Newton. Vasco, Hugo Moura se acerta com o clube saudita e encaminha saída. Agora são 6 horas e 18 minutos. Bora que bora. 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João Mineiro e Marciano.

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6: Agora são 6:24. 6:24, manhã de sexta-feira. 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Mulher é presa por gato de energia com sistema sofisticado em Cachoeiro. É uma mulher de 51 anos, foi presa por furtar energia elétrica no bairro Aquidabã, em Cachoeiro Itapemirim, no sul do estado, nesta quinta-feira, dia 9. Segundo a Polícia Civil, uma perícia realizada na casa dela encontrou uma ligação clandestina subterrânea, instalada antes do medidor, que abastecia parte do imóvel sem registrar o consumo. O desvio ainda contava com um sistema que interrompia automaticamente a fraude quando o disjuntor geral era desligado, dificultando a identificação durante inspeções. Segundo a equipe técnica da EDP presente no local, a estrutura era difícil de identificar até mesmo por especialistas da concessionária. Após a confirmação da irregularidade, a EDP registrou a ocorrência e a moradora foi levada à delegacia. Ela foi autuada aí em flagrante por furto qualificado mediante fraude e encaminhada ao sistema prisional. A identidade dela não foi divulgada. 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Uma aposta de Vila Velha erra um número e leva R$45 mil da Mega Sena. Eita! Uma aposta de Vila Velha acertou 5 das 6 dezenas da Mega Sena e ficou apenas um número do prêmio de R$43 milhões sorteado na noite desta quinta-feira. Esses 43 milhões foram lá para Minas Gerais. As dezenas do concurso 3029 foram 01, 11, 24, 33, 35 e 59. O bilhete registrado no Espírito Santo vai render aí R$45.642 ao apostador, segundo a Caixa Econômica Federal. A única aposta vencedora do prêmio de 43 milhões foi registrada em Divinópolis, Minas Gerais. 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

bom demais aí, Pardinho com Leandro e Leonardo, rei do gado. 6:32, você em sintonia com a Rádio da Família, Rádio FMZ e nosso programão Café nas Montanhas. 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Agora 6:33, um bom dia, meu nome é Ana Lúcia Rezende, moro em São Bento Alto Jucu, queria oferecer uma música pro meu pai que mora no Aracê e tá completando 80 anos de vida, ô jeita! A música Meu Velho Pai, alô seu Arthur Rezende, pai da Ana Lúcia, parabéns, feliz aniversário, Deus abençoe, muitos anos de vida. Na voz de Carmen Silva.

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5: Muito bem, agora são 6:40. Chegando aí a cotação dos nossos produtos de hoje. Começando aí pelo café. O café ontem fechou em alta. O Arábica Bebida Dura foi R$ 1.590. Eita, R$ 1.590. Subiu aí R$ 82. Eita, subiu R$ 82 aí o café. Então, bebida dura tá R$ 1.590. O bebida Rio foi para R$ 1.320. Também subiu aí R$ 52. E o Conilon também tá em alta. R$ 1.065, teve alta aí de R$ 25. É o mercado do café para você, amigo produtor rural, meu amigo cafeicultor ligado aqui na FMZ. O Arábica Bebida Dura, R$ 1.590, o Bebida Rio, R$ 1.320 e o Conilon, R$ 1.065. E agora chega o nosso boletim diário de preços, o Agrião. Primeiro falar para você que essa cotação é do dia 8 de julho. Ontem não teve cotação no CEASA, não sei o que aconteceu, o site bugou e não apareceu nada aqui. Então, essa cotação é do dia 8 de julho. O agrião tá o preço médio de R$ 4,55, nem para mais nem para menos. O alecrim, também o preço médio do quilo R$ 28,57. Alface americana, alface crespa e alface lisa, todas aí a R$ 5,00, mínimo e máximo. O alho poró tá R$ 8,70. O almeirão tá R$ 1,82. Bróculo comum R$ 5,26. O bróculo ninja tá R$ 5. Cebolinha R$ 5,26. Chicória R$ 3,45. O coentro R$ 5,26. A couve tá R$ 4,55. Couve chinesa R$ 1,08. A couve flor branca engradada aí com 8 unidades R$ 29. Mínimo de 27, máximo de 30. Erva doce tá R$20 o preço médio do quilo. Espinafre de primeira tá R$4. Hortelã, R$9,90. Manjericão, R$16,67. A mostarda, R$3,57. O repolho híbrido extra tá R$1,80. Mínimo de R$1,75, máximo de R$1,85. O repolho roxo extra tá R$2,50. Mínimo e máximo também tá R$2,50.

3,83. Abóbora japonesa, 2,63. Abobrinha princesa, 1,65. Abobrinha italiana, tá 1,76. A berinjela extra tá R$3,00, preço médio do quilo. Chuchu extra, 1,62. O giló comprido extra tá 3,57. Mínimo de 3,33, máximo de 3,81. Mesmo valor aí do giló redondo extra, 3,57. Mínimo de 3,33, máximo de 3,81. Maxixe tá R$8,00. O milho verde com palha tá 2,86. E o milho verde sem palha, 7,25. Pepino japonês, 3,15. O pepino comum extra A, 1,67. Mínimo e máximo. Pimentão amarelo, 8,38. Mínimo de 8,13, máximo de 8,63. O pimentão vermelho está 8,38 também. Mínimo de 8,13, máximo de 8,63. E o pimentão verde, o extra A, está 6,02. Mínimo de 5,71, máximo de 6,30. Quiabo extra, 9,9, mínimo e máximo. O tomate cereja, 5,67. Mínimo de 5,56, máximo de 5,72. O tomate italiano, 6,10. Mínimo de 5,83, máximo de 6,37. O tomate longa-vida extra AA, 3,94. Mínimo de 3,65, máximo de 4,17. Já o tomate longa-vida extra A, 2,84. Mínimo de 2,50, máximo de 3,08. Vagem rasteira, 5,83. Vagem macarrão, 3,64. Aipim extra, R$3. O alho brasileiro, 5/6, está R$16, mínimo e máximo. O alho importado branco argentino, 5/6, R$18, mínimo e máximo também. E o alho importado branco chinês, R$16, mínimo e máximo. A batata baroa, a extra A, está R$7,25, mínimo e máximo. A batata lisa ágata especial, R$4,70. A batata lisa ágata de primeira, 3,3. Batata doce extra, 3,83. A batata doce especial, 3,38. A beterraba extra, 4,17. A beterraba especial, 2,63. Cará extra, 3,42. A cebola amarela C3 está 5,63. A cebola amarela C2, R$5. E a cebola importada amarela, R$3,50. A cebola roxa C3, R$5,75. A cenoura extra A está R$5,50, mínimo e máximo também. E a cenoura extra, R$3,81, preço médio, mínimo de R$3,58, máximo de R$4,02. O gengibre extra está mínimo e máximo de R$2,86. Inhame dedo extra, R$3,20, mínimo de R$3, máximo de R$3,40, preço médio do quilo. Nabo, R$1,88. Rabanete, R$1,93. O abacate comum extra está R$2,25, preço mínimo de R$2, máximo de R$2,50. O abacaxi, o pérola miúdo, está R$3. O pérola médio, 1,5 kg, está R$5. A banana maçã climatizada extra, R$4,50. A banana maçã climatizada de primeira, R$3. A banana nanica climatizada extra está R$3,50. A nanica climatizada de primeira está R$2,69. E a banana nanica de segunda, R$1,75. A banana ouro climatizada extra, R$4,50. E a banana ouro climatizada de primeira, R$3. A banana prata, a extra está R$5,00 e a de primeira está R$2,69 e a de segunda R$2,13. Banana da terra climatizada extra R$5,50. A banana da terra climatizada de primeira está R$4,33 e a banana da terra de segunda R$2,92. Coco seco R$7,00. Coco verde grande, unidade 2 kg, 3,50.

0: 50. Goiaba vermelha extra tá 3,13. Mínimo de 2,83, máximo de 3,42. Laranja lima 3,88. Laranja pera tipo 150, 216 tá 1,57. Lima da Pérsia 4,76. Limão siciliano tá 7,44. Limão Tahiti 3,83. A maçã Fuji, categoria 1, T110, 120, está 5,20. E a maçã Fuji, a T135, 150, está 4,58. Mamão Formosa, R$ 5,00. Mamão Havaí, o tipo 21, 5,56. Mamão Havaí, tipo 18, 7,31. A manga Palmer Extra, R$ 6,00. E a manga Tommy Extra, R$ 8,00. O maracujá azedo extra AAA, R$ 7,00. E o maracujá azedo extra AA, R$ 5,00. A melancia redonda, graúda, está R$ 3,00 o preço médio do quilo. O melão, pele de sapo, está R$ 6,06. O morango graúdo está R$ 24,60 o preço médio do quilo, mínimo de R$ 24,20, máximo de R$ 25,00. Já o morango médio está R$ 18,67 o preço médio do quilo, mínimo de R$ 18,22, máximo de R$ 18,89. A tangerina murcote graúda R$ 4,31. A tangerina poncan graúda está R$ 2,29, mínimo de R$ 2,22, máximo de R$ 2,34. A uva Itália extra está R$ 13,75. A ameixa importada, R$ 21,67. O kiwi importado está R$ 17,01. A pera danju, R$ 8,51, preço médio do quilo. A pera portuguesa está R$ 14,31. Já a pera Williams, R$ 8,78. Pêssego importado, R$ 20,42, o preço médio do quilo. Agora vamos para os ovos. Ovos codorna caixa 50 dúzias, R$ 102. Ovos granja branco extra, caixa 30 dúzias, R$ 150 mínimo e máximo. Ovos granja branco grande, R$ 145, caixa com 30 dúzias, mínimo e máximo. Ovos vermelho, ovos de granja vermelho extra, esse caixa com 30 dúzias está R$ 185. Amendoim com casca, R$ 7,58. Feijão preto, R$ 5,33. Feijão vermelho, R$ 5,89. Milho seco, R$ 2,00 o preço médio do quilo. Farinha de mandioca, preço médio do quilo, R$ 4,40. E o fubá, preço médio do quilo, R$ 4,00. Foi aí nossa cotação de hoje. Boletim diário de preços completo para você. Agora são 6 horas e 52 minutos. 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Ei, vamos lá, Tui Cassiano.
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0: Honório Valente, 7:01. 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
1: 7:01.
0: Repita.
1: 7:01.
0: 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Artilheiros da Copa do Mundo. Messi e Mbappé lideram com Haaland na cola. Eita! Os homens estão fazendo gol sim, hein? Nas quartas de final da Copa do Mundo 2026, os goleadores Mbappé e Dembélé fizeram a diferença e garantiram aí 2-0 da França contra o Marrocos. Kylian Mbappé fez seu 8º gol nesse Mundial e divide a artilharia do torneio com o Lionel Messi. Além de ter feito seu 20º gol em Copas e está um atrás do recorde do craque argentino. Entra não, hein? Os homens fazem gol sim. O Messi da Argentina e o Mbappé da França já tem 8 gols aí nesse Mundial 2026. O Haaland, nem lembra esse nome, né? Da Noruega tem 7. Harry Kane da Inglaterra, 6. Dembélé da França, 5. Mas o Messi joga, né, sábado. O Haaland da Noruega e o Harry Kane da Inglaterra, o embate é amanhã. Hoje tem Espanha e Bélgica, mais um jogo aí do Mundial. 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E o Palmeiras, hein, abriu o cofre aí e tá querendo pagar 120 milhões e ainda oferece o jogador Naves ao Botafogo para levar o Danilo. É, Danilo é alvo aí do Palmeiras nessa janela de meio de ano. 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Bora que bora, Isaura tá ligado na FMZ lá no Alto Providência. Ô Isaura, bom dia. Bora que bora, sexta-feira. Reginaldo tá ligado na FMZ em Vivendas. Eita. Também a Regina Paste tá ligada na FMZ, curtindo aí a nossa programação. Abraço, bom dia, vamos juntos. Daqui a pouquinho eu toco a música de vocês. Fica ligado aí.
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0: 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Trio Parada Dura com Zé Neto e Cristiano. Ei, tá vivendo aqui no mato.

Eita, bom demais. Morando, vivendo aqui no Mato, 7 horas e 10 minutos. 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E o pai que chutou o filho de 3 anos é preso no Paraná. Foi preso preventivamente nesta quinta-feira. Ontem, né, dia 9, o pai flagrado chutando a própria filha de 3 anos em Francisco Beltrão, no sudoeste do Paraná. Segundo a Polícia Civil, a prisão do homem foi solicitada após a investigação identificar um histórico de agressões contra as crianças, a filha e o enteado de 5 anos. Além disso, o delegado Anderson Andrei afirmou que a medida poderá fazer com que mais testemunhas possam denunciar as situações sem medo do agressor. O homem responde pelo crime de lesão corporal praticada no contexto da violência doméstica e familiar. A polícia não divulgou o nome dele oficialmente. O delegado explicou que durante as investigações diversas pessoas foram ouvidas e provas foram colhidas. Com as informações foi descoberto que o homem também agrediu o enteado anteriormente. Conforme Andrei, o menino estava com marcas no rosto e a suspeita é de que o padrasto tenha batido na criança com um cinto ou um pedaço de madeira há algumas semanas. Meu Deus. Bom que tá preso, né? Agora são 7 horas mais 13 minutos. 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Simbora então? Aô, fundo da grota!

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4: 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Obrigado, essa manhã, sexta-feira, FMZ, Alina Barbosa no Cristei, alô pra Catarina, também quem ligado aqui, o Capixaba, ligados na FMZ, ótimo pra gente, uma sexta-feira.

7h29, você entra com a 7h com a Rádio FZ, a Rádio Família. 10 de julho, dia da sim. Dia da pizza. Eita. É hora de desembarque do Espírito Santo que te comer o grau judiciário. A desembargadora do Tribunal Regional do Trabalho.

Carvalho, na 17ª região, Lise Medeiros Cavalcante, afastado pelo Conselho Nacional de Justiça. Durante a sessão do TRT 17 da última quarta-feira, dia 8, a magistrada afirmou primeiro que não produz nada, referindo aos juízes e servidor da própria Justiça do Trabalho. Ela também criticou a ordem dos advogados do Brasil, Seccional Espírito Santo, OABES, que havia pedido adiamento à análise sobre a reestruturação administrativa da CUT. Presidente da OAB, Erika, classificou as ações da delegadora como extempo, mas o ministro Mauro Campbell Marques, corregedor nacional da justiça, foi além. Em decisão proferida na noite de quinta-feira, dia 9, Campbell registrou que houve uso de jocoso, deboche e excessos mais direcionados não apenas à entidade de classe, mas também ao magistrado atuante do primeiro grau de jurisdição. Para corrigir a postura da embarcadora, inteiramente desalinhada com deveres instituídos aos magistrados. A robustidade, polidez e o tratamento cortês com partes e interessados, como os representantes de instituições essenciais da justiça, não representam mera faculdade, uma ação funcional periosa. A OAB se acionou o CN após o ocorrido. Uma reclamação disciplinar foi instaurada, que alternadamente o corregedor decidiu afastar Marcy Chamberlain. Não apenas funções como vice-presidente do TRT 17, mas também toda a atuação da CUT. A embargadora, inclusive, proibida de acessar as dependências físicas do tribunal e devolver as credenciais de acesso ao prédio. Ela vai continuar recebendo salário normalmente, exceto o usufruto de prerrogativas estritamente associadas à atividade funcional diária. Bem, 71. 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Bora que bora, café nas montanhas, você ligado nessa manhã. Catarina lá em São ligado na MZ, mandou pra Galina, Getú, Maria Altiverde, toda a galera aí de São ligados na MZ. Meu amigo Daniel Caio também ligado. Ô Daniel, bora que bora, comendador. 5, 7 e 33, Bruno.

0: agora 7h36. 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Daqui a pouco temos peito aqui vivo. 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

Muito bem, são 7 horas e 41 minutos. 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Juntos até as 9 da manhã com Café nas Montanhas. Agora são 7h41.

0: Muito bem, agora 7h44. 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Um bom dia. Estamos recebendo aqui o prefeito Dalto Perim para conversar com a gente nessa manhã de sexta-feira. Bom dia, prefeito.
1: Bom dia, Magno. Bom dia aos ouvintes da rádio. Alegria estar aqui com você de novo, atendendo o seu convite para a gente estar nesse diálogo, né, semanal com a população. Com você não, porque é o Chico que comanda o Chico programa, comanda. Mas hoje você é o Chico Zandonato.
0: Chico, né? Tirou umas folgas aí, mas volta logo.
1: Você está de parabéns, você está substituindo ele à altura.
0: Estamos tentando.
1: Não, vai sim, dá certo. Vai então, Magno, certo. A gente vem aqui para falar alguma coisa de utilidade pública e informar a população algumas coisas que são também, né, importantes no nosso município.
0: Sim.
1: E vamos começar com uma notícia sobre o concurso do... Concurso público
0: concurso
1: da nossa
0: público.
1: Prefeitura, né? O concurso público, ele é muito positivo no sentido de você fazer uma equipe permanente, né? Porque a gente vinha trabalhando, né, com um processo seletivo, acabava o processo seletivo, às vezes mudava o funcionário e dificultava um pouco o planejamento e a formação permanente da equipe, né? Então, nós fizemos agora um concurso público, terminou, né? Já está publicando as primeiras convocações. E eu fico feliz, porque é o terceiro concurso público que a gente coordena aqui no nosso município, né? Nós coordenamos um concurso público em 2012, coordenamos em 2016 e agora 2026, né? Ficamos 10 anos aí sem concurso público e a gente não conseguiu formar uma equipe permanente. Então agora nós estamos muito otimistas que nós vamos conseguir montar uma equipe permanente, alinhada, para que a gente possa então implementar todas... uma administração pública mais eficiente para atender os anseios da população. E já estão, como eu disse, já estão começando a ser feitas as primeiras convocações.
0: Sim.
1: Porque a convocação vai sendo feita agora com a demanda que vai acontecendo, né? Então nós temos já algumas demandas urgentes e depois a gente vai fazendo aos poucos, né? Todo mundo que vai ser convocado no mesmo tempo, né? Mas de qualquer maneira vai ser bem assim, esclarecida a publicação, vai dar bem visibilidade. E quem for, quem já foi aprovado no concurso, ficar sempre atento, né, com o site da prefeitura, né, e procurar também, de vez em quando, procurar saber como é que está sendo as convocações. Então, é uma notícia boa aí, né, para os nossos concursados aí, e que venham com muita vontade de trabalhar, com muita alegria, com muito entusiasmo, que a gente está aí para poder tocar o município da melhor maneira possível. E outra notícia boa também, que nós implantamos algumas placas de sinalização, né, em alguns diferentes pontos do município.
0: Já observei as placas. Você nova, observou? Né?
1: Sim. Pois é, aí a pessoa já começa a entender onde que ele está, para onde
0: Sim,
1: que ele
0: é
1: quer
0: ótimo.
1: Ir. E a gente está aceitando sugestão também. Se tiver algum lugar que as pessoas acham que é pertinente colocar
0: placa. Tá faltando placa, né?
1: É, manda aí para o site da prefeitura e a nossa equipe vai ficar atento com isso aí.
0: Certo. Né?
1: Então, falar em ficar atento que hoje é o último dia para inscrição do edital de cessão de um secador de café.
0: Opa! Né?
1: A prefeitura tem uma política aí de ceder café para a comunidade e aí a gente faz um edital para ver onde vai ser instalado esse secador. Já tivemos outros momentos da instalação desse secador e agora temos mais um equipamento lá que vai ser instalado. E para ser bem transparente e ser bem imparcial, a gente faz o edital e depois, para não dizer que está favorecendo Pedro, Paulo ou João.
0: O edital está onde, Dalto?
1: O edital é no site da prefeitura.
0: No site da prefeitura.
1: É, quem quiser se inscrever.
0: Último dia, né?
1: Último dia.
0: Último
1: Nós já
0: dia.
1: Estamos falando disso aqui há muito tempo.
0: Certo.
1: Né? E falando em falar, né? Pleonasmo que fala, né? Nós estamos divulgando também, Magno, os horários de referência para colocar o lixo na coleta.
0: O lixo?
1: Nós vamos ficar falando sempre essa questão do lixo para a gente fazer esse alerta.
0: Certo.
1: Nós estamos com uma proposta de manter a nossa cidade cada vez mais limpa. Nós estamos tendo algumas dificuldades das pessoas entenderem essa proposta de colocar o lixo na hora certa, porque se a gente não fizer isso... Tem o problema dos cachorros, tem o problema
0: espalha
1: da
0: tudo.
1: Tem o problema da visibilidade da cidade também. Às vezes o cara tá passando, vê um lixo ali que já dá 2, 3 dias ali. Então dá um aparelho.

0: aparência, um aspecto muito ruim para a cidade. Então, essa proposta de ter o horário do lixo tem vários aspectos, né? É a visibilidade, é o cachorro, às vezes também dá mau cheiro se for lixo doméstico.
1: Sim.
0: Então, tem muita coisa que é ruim. Então, a nossa proposta é fazer toda uma rota, divulgar os horários, né? Nós estamos agora algumas rotas assim, sendo concluídas.
1: Os horários, né?
0: Os horários e as ruas, né? Nós temos a coleta noturna e temos a coleta diurna.
1: Sim.
0: Né? Então, na coleta noturna, nós temos aí 2, 4, 6, 8, 10, 12, 14 ruas.
1: Sim.
0: Que compreende basicamente
1: mais o centrão,
0: da cidade.
1: Mais,
0: né? O centro da cidade, Vila Betânia, onde tem uma quantidade maior de morador, né?
1: Sim.
0: Que acaba produzindo um pouco mais de lixo. Então, o fluxo também. A gente tem falado que é muito importante as ruas ficar liberadas, né, durante a noite. Nós temos rua aí, ou que está cheia de carro, porque as pessoas às vezes não têm garagem, mas era preciso que então que pelo menos pensasse na possibilidade de deixar uma vagazinha para o carro do lixo passar, né,
1: pra recolher,
0: no caso dos,
1: né,
0: moradores. Nós temos ruas aí que nós vamos ter que repensar, porque o caminhão entra e não tem lugar de manobrar, não consegue voltar, é perigoso dar acidente. Então, tudo isso vai ser pensado. Então, acho que você deve ter aí também. Então,
1: tem
0: a coleta roxa, que é da noturna, que é basicamente aqui o centro da cidade. Você pode me ajudar aí?
1: Sim, a coleta da linha roxa aqui é a coleta noturna, né? É, a partir das 18 horas, o caminhão está passando nas segundas, quartas e sextas. É, o início das rotas é na garagem da prefeitura. Mas o horário mais recomendado para colocar o lixo é um pouquinho mais cedo, né, Dalton? Tipo assim, na Avenida Ângelo Antônio é a partir das 5h20. Né? Túnel até na Avenida Ivan de Américo Morella, 5h25. Então o pessoal tem que se programar, o pessoal do mais centralizado aqui, Vila Betânia, bairro São Pedro, Centro, Esplanada, até na Vila da Mata e até parte da Providência ali, essa coleta é noturna.
0: É, e esse horário, Magno, é porque às vezes o caminhão adianta mais ou atrasa menos, então quando ele adianta,
1: sim,
0: às vezes o cara, por isso que a gente fala 18 horas, mas colocar um pouquinho antes, pelo menos
1: antes,
0: uma meia hora antes. Porque às vezes os meninos adiantam, às vezes eles estão mais animados para trabalhar. Então você pode perceber aí o primeiro horário, quando a gente fala em 18 horas, mas a gente pede para colocar
1: um pouquinho antes. Sim.
0: Então assim sucessivamente, né?
1: É, e durante o dia, né? Segundas, quartas e sextas também o caminhão passa durante o dia. É, Tapera, Vale Sossai, a partir das 6h30 da manhã, né? Avenida Tapera, bairro Minete. É, Lavrinha, São Rafael, essas são os bairros mais que tem menos movimento, né, Dalton? Aí o caminhão trabalha durante o dia.
0: Durante o dia e também, como a gente falou, ele começa no lugar e termina no outro. Então tem uns lugares que são até a parte da manhã e tem alguns lugares que são
1: da parte da
0: tarde. Então a gente vai divulgar isso no site, vamos divulgar aqui com você de vez em quando,
1: sim,
0: não vamos falar agora, porque às vezes, né, fica um pouco massificado o assunto.
1: Esses horários também estão todos no site da prefeitura,
0: isso,
1: né? A pessoa pode acessar lá e quem tem dúvida, aí eu moro na rua Pedro Altué. Pedro Altué, passa 19h55, né, o horário. Tem tudo lá certinho, né, Dal?
0: Pois é, bairro Santo Antônio da Serra, 1h20.
1: Isso.
0: Né, Chácaras Tapera, 14h20. Então, assim, são muitos horários que a gente fez uma escala, né? Mas
1: sim,
0: vão com paciência aí, vamos olhando no site da prefeitura que a gente consegue. E vão também de vez em quando.
1: Se tiver dúvida aqui também, pode entrar em contato com a Secretaria de Meio Ambiente,
0: isso,
1: né?
0: Isso aí. Tem um outro telefone aí, quem quiser anotar, né? Tem um telefone aqui, é 999-36-8704.
1: Isso aí.
0: Né? Então pode anotar.
1: A pessoa tiver tira dúvida, né?
0: A gente é 999-36-8704.
1: Isso aí.
0: Que é o telefone da Secretaria de Meio Ambiente. Se esquecer o número de telefone também, é só procurar.
1: Só passar lá também, né?
0: Secretaria de Meio Ambiente. E agora a notícia, assim, que a gente vai fazer o apelo, né, Magno?
1: Ah.
0: Vamos nos ajudar, vamos ajudar aí a nossa cidade a ficar cada vez mais limpa e mais,
1: sim,
0: bonita, né? Esse final de semana nós temos aí
1: serenata,
0: visita,
1: né,
0: de muitas pessoas e isso é muito importante, não é isso?
1: Uh-huh.
0: Nós tivemos, por exemplo, falar em visita, nós tivemos uma visita aqui esse mês, essa semana, do presidente da Embrapa, né? Lá de Brasília,
1: olha
0: uma
1: só,
0: comitiva veio visitar o nosso município. E especificamente eles estavam visitando mais essa área de agricultura, né? Porque a Embrapa é a empresa nacional que cuida disso, empresa brasileira, né, de agricultura. E tivemos ali no, na fazenda do IBC, que hoje é da Incapé, para poder ver todo o movimento de classificação de café especial. E tiveram também na, na fazenda do estado aqui em... aqui no Aracê. E você sabe que aquilo ali é a fazenda mais antiga do Brasil.
1: Aracê?
0: É, não, aqui
1: fazenda, na fazenda do estado, né?
0: Que a gente chama, é a fazenda mais antiga do governo federal.
1: Tá vendo?
0: Então, já há muitos anos, né? Veio aqueles pessoal português que vieram aí, né? O seu, agora esqueci o nome deles, né? Que é o dono do Lusitânia, que vieram aqui para nossa região para tocar aquela fazenda. Mas, enfim, a proposta deles é vir conhecer, né, as potencialidades do município. Gostaram muito do nosso município, então vão cada vez mais a gente cuidar do nosso município, né?
1: Com certeza.
0: E também, né, não só as visitas, mas nós temos também, agora vamos falar um pouquinho no final de semana.
1: Final de semana.
0: Ixi, Maria. Começa já, hoje, hein?
1: Já preparou o embornar?
0: Embornar, boina, a veste típica.
1: Tudo certinho.
0: Começa hoje no Centro Cultural. Né?
1: Hoje?
0: É, já tem um esquenta lá, porque
1: tem
0: amanhã
1: esquenta?
0: É o ponto principal, o ponto máximo da festa, que é a serenata italiana. Né? Lembrando que nós vamos ter um pouco espaço um pouquinho reservado, não é o mesmo espaço que a gente fazia os outros anos, mas a concentração vai ser no centro de eventos, Padre Cleto Calimã, né? Mas antes disso, nós temos o esquenta hoje, que é ali no Centro Cultural, com música e diversão. No
1: tem
0: centro
1: aula show, Cleto, né? Calimã. Vai ter aula show, barracas, comida.
0: Amanhã, durante o dia, nós vamos ter um evento de também abelha. Eu não sei falar abelha sem ferrão, que a gente chama.
1: Polinicultura.
0: Isso, vai ser na Casa da Cultura.
1: Meli Polinicultura.
0: Meli Polinicultura.
1: É lá na Casa da Cultura.
0: Esse já vai ser amanhã, né?
1: Isso.
0: A partir das 9 horas, o dia inteiro. E vai ter degustação também de comidas e mel. Acho que isso. Vai ter degustação até de mel lá. Então,
1: vai ter até abelha solta lá. Mas sem ferrão. Pode ficar tranquilo.
0: E termina no domingo, né? Com a abertura de um campeonato municipal. Então são 4 os eventos. Hoje no Centro Cultural.
1: Hoje.
0: Amanhã, durante o dia, na Casa da Cultura.
1: Isso aí.
0: À noite, a serenata italiana. E no domingo aí a turma que gosta de futebol aí vai ter a abertura do campeonato. Então, a programação do final de semana está extensa.
1: Justamente.
0: Quem quiser saber também, está no site da prefeitura. E a gente está aí se comunicando com a população, principalmente com o site da prefeitura.
1: Só
0: tá
1: lembrando, certo? Que hoje lá no Centro Cultural, vai ser em frente ao Centro Cultural e Turístico, né? A partir das 19 horas, né? Teremos aula show com o chefe Renato do Senac, barracas com comidas e chope. Também cantarola italiana e tem show com Fábio e Osmar. Eita! Começar animando a sexta-feira.
0: E os outros eventos, aquilo que você já falou, né? Sobre uma coisa sobre o mel.
1: É.
0: E à noite a coisa.
1: Amanhã a exposição, né? A Mel e Polinicultura das Montanhas Capixabas, na Casa da Cultura, vai ser de 9 às 17 horas. Né? Todo mundo convidado também a participar. Durante o dia também teremos várias cantarola italiana, dança durante na rua. Animando o pessoal para a serenata, em frente a Belpão, lá no São Lourenço Dias, vai ter todo esse movimento aí da serenata italiana.
0: Muito bem, Magno. E agora, uma utilidade pública, né? Nós estamos fazendo um projeto aí de lei para cuidar do nosso cemitério, né?
1: Sim.
0: A gente estudou e a gente chegou à conclusão que essa questão de restos mortais, né, depois de um certo período, ele passa a ter, não ter muita demanda fitossanitária, né? Então a gente está com a proposta aí de conversar com a população para a gente ver qual o destino que a gente vai dar nos restos mortais do nosso cemitério, né? Nós temos restos mortais lá que tem 70 anos que está lá guardado, 60, 50, 40 anos, e muitas vezes até os parentes desses restos mortais nem estão mais em Venda Nova, então estão ocupando espaço, e a gente quer discutir com a população
1: arrumar mais
0: uma maneira
1: espaço,
0: de cuidar,
1: né,
0: disso. Mas com certeza isso vai ser divulgado muitas vezes aqui, a gente vai fazer a provocação para que a população possa participar dessa,
1: sim,
0: discussão, e qual que seria a melhor opção, né? Ou o que a gente vai fazer sobre esse assunto. Mas é bom a gente já começar a passar para a população que nós estamos democratizando todas as atividades da prefeitura. Está sendo democratizada, nós vamos ter daqui uns dias o orçamento participativo, né, que vai ser esse final de mês, né? Vão ser 4 dias.
1: 4 dias.
0: Então, ficar muito atento. Nós fizemos até uma reunião essa semana ali no bairro Brambila.
1: Brambila.
0: Quase que fora da rota do orçamento participativo, mas foi uma reunião específica ali para aquela região, né? Que tem muita demanda ali. Então, nós pedimos também que eles participem da reunião do orçamento participativo para a gente organizar esse posicionamento da prefeitura. E a gente está, assim, atento para essas coisas. Então, estamos aí, né? E mandar um abraço para a galera aí,
1: eita,
0: né? Tem uma turma que joga futebol comigo aí, fica pedindo sempre para mandar um abraço. O Felipe, o Cachopa. Então, se ele estiver ouvindo, tá o um abraço que eles pediram aí.
1: Ah, tô ligado,
0: aí,
1: né?
0: Tô um abraço ouvindo a todos que nos ouvem também,
1: tá,
0: né?
1: Bem, né?
0: Galera, principalmente porque a Rádio Cultura, ela é bem ouvida, né?
1: FMZ.
0: É muito... Tá. A rádio FMZ.
1: É muita coisa, né, Adalto?
0: É muita coisa. A rádio FMZ, mas todos nós sabemos que a rádio FMZ tá aqui, né?
1: Com certeza.
0: Aquele recadão para nós aí. Então, agradecer.
1: Os jogadores de fim de semana.
0: Jogador de fim de semana.
1: Eita.
0: Que é o que sobrou para nós, né?
1: Tá bom demais. O negócio é participar.
0: É isso aí.
1: Praticar, né? Atividade física. Manter a saúde.
0: Agradecer a presença de vocês aí, da rádio FMZ, sempre nos ajudando aí. A gente vai responder alguma coisa aí? Como é que tá?
1: As perguntas aqui pro nosso prefeito aqui. Vamos ver o que temos aqui?
0: É, lembrando que algumas coisas não podem ser
1: respondidas,
0: né, o Mag.
1: Agora já entramos no período eleitoral, né?
0: Vamos só fazer utilidade pública.
1: Vamos.
0: Então vamos lá, ver o que manda, o que tem pra nós.
1: Vamos lá. Bom dia, prefeito. Nós estamos precisando de médico no posto, porque 2M aqui não dá pra entender. Pode atender todo mundo, a gente chega lá, volta, porque não tem médico.
0: Era bom se soubesse qual é o posto de saúde, posto, né?
1: Tem vários, né?
0: É, mas vamos anotar aqui, vamos fazer uma pesquisa.
1: Vamos anotar.
0: Deixa com nós.
1: Vamos ver aí mais. Foi feito serviço na rua do Jequitibá. Jequitibá, ele escreveu aqui, atrás do campo. Ficou um acúmulo de terra que causa muita poeira, já pediam para lavar a rua, mas não fomos atendidos.
0: Vila da Mata.
1: Isso aí.
0: Já sei onde é essa rua. Vamos anotar aqui. Vila da Mata.
1: Vila da Mata. Aí, agora falando de lixo, né, Dalton? Mandaram até uma foto aqui, ó. Pode ver, ó. Tem pessoas aqui que são muito bem informadas e fazem porque acham lindo. Inclusive, funcionaria na área da saúde. Botaram uma foto de um lixo espalhado na rua aqui, não dá pra saber.
0: Eu tenho quase...
1: Ah, não. Tem outra mensagem aqui em cima. A prefeitura podia começar a multar as pessoas que colocam lixo fora de hora. Na minha rua tá complicado. Além de colocarem no dia errado, colocam na frente da nossa casa. Podiam pedir para as agentes de saúde levarem para as pessoas um panfleto com horário aqui na minha rua. São pessoas idosas.
0: Que
1: aí
0: bom.
1: Complementou aqui embaixo, mandou foto. Olha,
0: duas coisas positivas, né? Que a população tá atenta para isso, né? E que as pessoas querem realmente que a gente faça. Então nós vamos começar
1: com assim, lixo, implantar, a pessoa fica atento, né?
0: Implantar algumas câmeras para a gente identificar quem
1: tá fazendo
0: quem
1: a bagunça.
0: Quem tá colaborando com a gente. Nós vamos descobrir, se Deus quiser.
1: Vamos sim.
0: É importante que todo mundo colabore.
1: Muito bem. Ô, Dalton, agradecer a sua presença aqui por hoje.
0: Tá bom, obrigado aí.
1: Semana que vem, se Deus quiser, estamos de volta aí.
0: E vamos
1: pra tarde, Chico, vem pra de manhã.
0: Vamos pra Serenata
1: vamos
0: Italiana
1: pra Serenata
0: amanhã.
1: Começar hoje prestigiando aí as atividades, né, lá no
0: isso.
1: Centro Cultural. Amanhã tem a Meli Polinicultura. Também tem a serenata à noite. Domingo tem o futebol da galera aí, né?
0: Vamos que vamos. Obrigado. Beleza. Aí, um abraço a todos os ouvintes. E dentro da possibilidade, a gente volta aqui pra conversar mais um pouquinho com a
1: população. Então tá certo.
0: Bom,
1: obrigado,
0: um abraço. Obrigado,
1: bom trabalho.
0: Um abraço.
1: Vamos nessa.

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2: 8:07.
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1: Café nas Montanhas. Vamos embora com Café nas Montanhas, agora são 8:08. 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
1: Agora 8:16, análise imparável. França passa por cima de Marrocos e fica 2 jogos o status de imbatível. É isso aí. Um time imparável, só assim para definir a França de Didier de Deschamps e Kylian Mbappé. Se vai ganhar ou não a Copa do Mundo, fica a cargo do imponderável que faz o futebol tão apaixonante, né? Mas, falando de bola jogada, talento individual e repertório tático, os franceses mostraram diante do Marrocos que nadam de braçada neste Mundial. A França fez da reedição da semifinal do Qatar um jogo meramente protocolar em Boston, nesta quinta-feira. Em momento algum, duvidou-se que os gols sairiam, e menos ainda os marroquinos fletaram com a vitória. É. Foi 2-0, fora o pênalti perdido pelo Mbappé, né? Aí fala que o Bruno Guimarães perdeu o pênalti, mas aí, tá vendo? O Mbappé craque também tremeu na hora de bater o pênalti aí, acabou perdendo, mas a França não se abalou e fez 2-0 no Marrocos. A França, meus amigos, venceu todas as partidas até agora na Copa, 100% de aproveitamento. Venceu os 3 jogos aí da fase de grupo, no 16avos lá, que foi a segunda fase, venceu. Oitavas de final, aquele jogo duro lá quando o Paraguai fez fez jogo de Copa Libertadores, né? Mas venceu também. E agora nas quartas de final venceu travês. Cê tá doido. A França, eu falo que é a grande favorita aí pra conquistar esse Mundial. Tá sobrando em campo. As outras seleções tudo passaram sufoco. A Argentina passou sufoco, Inglaterra, Bélgica. A Noruega também, mais ou menos. Mas o Brasil deu uma pressãozinha na Noruega, mas a Noruega acabou vencendo o Brasil aí e desclassificando nossa seleção, né? Mas vida que segue, vida que segue. 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Agora, 8:19. Alô, seu Domelcino, ligado na FMZ. Bom dia. Também a Celina tá ligada na FMZ. Manda um alô aí pra Marinil de Leninha, Marinês. Também é Désio, Lilian, Batistim, Sandra e a Laura Tonoli. Abraço pra todo mundo. Uma utilidade pública que continua sumida aí, a cachorra chamada Alexia. Atende pelo nome de Alexia, é uma cachorra caramelo, né, com os traços brancos, tem o focinho branco, também o pescoço na parte de cima branco, a cachorra peluda. É a Alexia, tá sumida desde segunda-feira, né? Se alguém tiver informação aí, entre em contato com a Rádio FMZ. Temos até fotos aqui, se alguém quiser, só pedir que a gente passe para conferir se é o mesmo cão. Os meninos estão tristes, o cachorrinho de estimação sumiu. Então, se alguém tiver informação, entre em contato aí com a Rádio FMZ. É uma cachorra caramela, porte médio, né? E atende pelo nome de Alexia. Agora 8:20, Minha Luz com Rick Renner.

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6: Café nas Montanhas. Muito bem, agora 8h29. As prefeituras do Espírito Santo deram uma segurada nos gastos em 2025, primeiro ano de mandato dos prefeitos. As despesas ficaram aí em 26,03 bilhões de reais. 977 milhões de reais, 3,6% abaixo dos quase 27 bilhões de 2024, números corrigidos pela inflação. Como de costume, a maior parte do ajuste veio através de uma tesourada nos investimentos. Na comparação entre 24 e 25, queda de 28,6% ou de 1,326 bilhão. De 4,62 bi para 3,30 bi. O custeio da máquina pública caiu um pouco, 1,9%, 220,3 milhões. Entretanto, a linha de pessoal avançou 5%, ampliando os gastos dos 78 municípios capixabas em 522,1 milhões de reais no ano passado. Todos os dados estão no anuário Finanças dos Municípios Capixaba 2026, organizado pela A Ecos Consultoria. Vitória, pela primeira vez na década, voltou a ocupar o primeiro lugar no ranking dos investimentos municipais. Um detalhe importante neste ranking: entre os maiores recebedores de royalties do petróleo, apenas Presidente Kennedy, que faturou 192 milhões de reais em 2025, figura entre os maiores investimentos. Marataízes, com 190,5 milhões, investiu aí 30,2 milhões de reais e Itapemirim com 169,9 milhões de royalties, aportou aí 12,1 milhões, um dos mais baixos do Espírito Santo. Brejetuba investiu 20.841.419 e no ranking está em 32º. Vamos ver as cidades aqui mais próximas. Muniz Freire, 29ª colocada com 21 milhões. Vamos ver aqui Castelo, né? Eu vi Castelo com no 44ª colocação com 15.304.000. Domingos Martins em 43º com 15 milhões. Venda Nova do Imigrante, nossa cidade aqui, está no 39º do ranking aqui de investimento, 17.344.192 reais. Início de mandato, né? Prefeitos pisam no freio e investimentos especam aí no Espírito Santo. Venda Nova na 39ª colocação, investimento 17.344.192 reais. Muito bem. Essa matéria está no site do Gazeta Online desta sexta-feira. Agora são 8h33, música e informação no seu rádio aqui na 107,1. 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Agora 8h33, você em sintonia com a Rádio FMZ e a Rádio da Família, Café das Montanhas. Michel Teló.

Ô, bom demais! Alô, Michel Teló, Michel Júnior na FMZ, 8 horas e 37 minutos. 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Hora que mora, 8h37, a Penha Meneghetti, né? Meneghetti, tá ligado na FMZ, quer ouvir o trio Parada Dura, oferece pra todos nós a rádio, pra todos da família, todo dia ligadinho aí na rádio FMZ. Nossa, muito obrigado, bora que bora.

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Opa, bom demais, agora 8h46. 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Alô, Valni, abraço pra você, meu amigo, lá no bairro São Rafael, perto do IFES aí, ligado na nossa programação, já preparando pra serenata italiana, né? Cê tá doido. Amanhã. Bom demais da conta, Varni. Bora que bora. Vamos ouvir uma moda boa aqui com Leonardo e Eduardo Costa. Duas camisas, segura.

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1: Muito bem, agora são 8:50. Você em sintonia aqui com a Rádio FMZ, a Rádio da Família, e o nosso programão bom demais, Café nas Montanhas. 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Vorcaro oferecia 2 milhões a influenciadores por postagens contra o Banco Central, diz Polícia Federal. A Polícia Federal afirma que uma organização criminosa atribuída ao banqueiro Daniel Vorcaro pagava influenciadores digitais para atacar o Banco Central nas redes sociais. As ofertas chegavam aí a 2 milhões de reais. A informação consta de decisão do ministro André Mendonça, do Supremo Tribunal Federal, assinada nesta quinta-feira, dia 9, que deflagrou aí mais uma fase da Operação Compliance Zero. O ministro autorizou busca e apreensão contra o publicitário Tiago Miranda Silva, apontado pela Polícia Federal como principal articulador do esquema. A operação de propaganda tinha até nome, Projeto DV. As iniciais de Daniel Vorcaro, Projeto DV. Segundo a defesa de Miranda, a atuação profissional do publicitário sempre foi pautada pela legalidade, transparência, respeito às instituições e pelo livre exercício da liberdade de expressão. Em nota, o advogado diz que ele não praticou o ato criminoso e não participou de condutas voltadas a intimidar, coagir, constranger ou violar direitos de terceiros. Como funcionava? Segundo a PF, o grupo procurava influenciadores e jornalistas com propostas de contrato. O objetivo era claro, publicar conteúdos favoráveis ao Banco Master e questionar a liquidação do banco pelo Banco Central. Antes de saber do que se tratava, o contratado precisava assinar um acordo de confidencialidade. A multa por quebra de sigilo era de R$800 mil. Só depois da assinatura, o trabalho era revelado. Foi o que disse, por exemplo, o vereador Rony Gabriel, ouvido pela PF. Segundo ele, um representante da empresa UNLTD ofereceu um trabalho de gerenciamento de reputação para o importante executivo. Após assinar o acordo, o vereador soube o que deveria fazer, gravar vídeos dizendo que o Banco Master teria sido vítima do Banco Central. Quem recusava as ofertas vira alvo, diz a PF, Polícia Federal, né? O grupo usava informações privadas obtidas de forma ilícita para intimidar e coagir quem não aderia ao projeto. De acordo com a decisão, os pagamentos aos influenciadores eram feitos pelo próprio Tiago Miranda. Ele confirmou isso em depoimento. Agora 8:54. Bom demais a sua companhia, a sua sintonia aqui no Café nas Montanhas. Daqui a pouquinho tem a Vanessa Filete no comando aí do Manhã Você.

bom demais, 8h57. No clima da serenata italiana, vamos finalizando aí o Café nas Montanhas desta sexta-feira. Amanhã, hein? Os grupos saindo aí de Bananeiras, Lavrinhas, Tapera e Providência. Aquela caminhada gostosa pela rua, cantarolando, comendo tiragosto, os fogão móveis. Eita coisa boa! É a serenata italiana neste sabadão, hein, pelas ruas de Venda Nova. Durante o dia também teremos várias programações aí em frente à São Lourenço Diesel e também na padaria Belpan. Danças, cantarolas. É só festa amanhã em Venda Nova durante todo o dia. Eu vou ficando nessa. Na sequência tá chegando aí a Vanessa Filete para comandar o Manhã Você aqui pela Rádio da Família. Segunda-feira, o Chicão tá de volta aí na sua manhã. O Café nas Montanhas. Vem aí a última de hoje aqui do nosso programa, de sexta-feira. Já entrando no clima aí do programa Viajando na Música amanhã, né? Então segura essa aqui, ó, pra finalizar o Café nas Montanhas. Abraço, gente. Bom fim de semana. Até segunda.

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3: Bom dia. Está começando mais um Manhã Você aqui na Rádio FMZ. Eu sou Vanessa, seja muito bem-vindo à nossa programação dessa sexta-feira. É uma alegria ter a sua companhia nessa manhã. Desejo que o seu dia comece com boas energias, esperança renovada, muitos motivos para sorrir. Prepara o seu café aí, aumenta o volume da rádio, fica aqui com a gente, que ao longo dessa manhã a gente vai ter muita música boa, informação, notícias, mensagens de otimismo, aquela companhia especial que faz a diferença aí no seu dia, né? E olha, se você quiser pedir a sua música, mandar o seu alô, o telefone para contato é o 289-9928-3068. Então, sem mais delongas, já vamos começar aqui a nossa programação com muita música boa. Fica por aqui comigo.

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2: Eita, que tem chegando Serenata Italiana amanhã pra gente. Vamos falar um pouquinho da programação aqui ao longo do dia. Amanhã, no sábado, também teremos programação pelas ruas de Venda Nova. Muitas atrações, muitas apresentações culturais. Na Vila Betânia, nós teremos Orquestra Amigos do Violão às 10 horas. Grupo de dança Dei Bambini às 11 e grupo de dança Iprimi Granelli às 12 horas, em frente à Padaria Belpan. No centro, em frente a São Lourenço Diesel, às 10 horas, Coral Sol da Manhã. Às 11 horas, Banda Marcial Emiliano, Pedrino Lourenção. Às 12 horas, Orquestra Amigos do Violão. Às 13 horas, grupo de dança Dei Bambini. E às 14 horas, grupo de dança Iprimi Granelli. E à noite, as concentrações nos bairros Lavrinhas, Tapera, Providência e Bananeiras começam às 18h30, saída prevista para 19 horas. Às 21 horas, show no Centro de Eventos com Ragazzi dei Monti. E às 23 horas, Gereba Show. Então não vai ficar de fora, hein? Já prepara sua pulseira, prepara o embornal, aquele vinho, e nós vamos fazer muita alegria por essas ruas da cidade. E tem ouvinte aqui querendo falar com a gente. O Gilmar Piaçu pediu pra tocar Djavan e oferece pro seu compadre Lenilson Braga. Vou tocar pra você agora na sequência, Gilmar. Então, se você quiser pedir o seu alô, pedir a sua música, o telefone para contato é 28 99 28 3068. Estaremos juntos aqui até às 13 horas. E vamos de música boa, então?
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2: 9:32.
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5: 9:33, estamos de volta aqui com Manhã Você, aqui na Rádio FMZ, a Rádio da Família. 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E olha, tem ouvinte aqui querendo falar com a gente. Deixa eu mandar um alô pra Sandra Maria Busato, nossa querida amiga, que tá sempre aqui com a gente, ligadinha no Manhã Você. Bom dia, Sandra. Tudo bem? Obrigada pelo seu pedido, obrigada pela sua sintonia aqui. Ela pediu uma música do César Menotti Fabiano. Eu vou tocar pra você na sequência. E o Capixaba Tonoli também pediu uma música da Ana Castela. Obrigada, Capixaba, pela sua participação aqui com a gente. E se você que está aqui ouvindo a gente, você nosso ouvinte, quer pedir a sua música, mandar o seu alô, o telefone para contato é 28 99 28 3068. Você pede a sua música, participa aqui com a gente e vamos alegrar essa manhã de sexta-feira, véspera de serenata italiana.
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3: Estamos de volta aqui com Amanhã Você. Jovem Dimas, que horas que é agora?
4: 9h48.
3: Isso aí, hora certa, 9h48. E olha só, foi perdido um colar dourado com uma medalha de anjo no trajeto entre o centro de Venda Nova e a Vila Betânia. A pessoa que perdeu oferece recompensa. Então, se você encontrou ou tem alguma informação, pode entrar por gentileza em contato aqui com a gente na Rádio FMZ ou entregar aqui pra gente. E olha, você que está aí pleiteando uma vaga no ensino superior, as inscrições para o ProUni 2026 deste segundo semestre estão abertas e vão até hoje, dia 10 de julho, hein? O procedimento deve ser feito diretamente no Portal Único de Acesso ao Ensino Superior do Ministério da Educação, MEC. E essa iniciativa é uma iniciativa federal que oferece bolsas de estudo integrais e parciais, ou seja, de 50% do valor da mensalidade, em cursos de graduação e sequenciais de formação específica em instituições privadas de ensino superior do nosso país. Você pode se inscrever. O que é necessário para se inscrever, né? Você precisa que o estudante precisa ter completado o ensino médio, participado das edições de 2024 ou 2025 do Enem, e obtido no mínimo 450 pontos na média das 5 provas do exame, né? E não tenha zerado aí a redação do Enem. Então, se você está pleiteando aí uma vaga, lembre-se de fazer a sua inscrição. Elas vão até hoje, dia 10 de julho. E vamos que tem ouvinte aqui querendo falar com a gente. A Maria Aparecida Lázaro pediu uma música do Vitor e Léo, Linha do Tempo. Vou tocar para você na sequência, Maria Aparecida. E a Catarina, lá de São João, pediu uma música também e ofereceu pra gente aqui da rádio. Muito obrigada. E também pra toda a galera de São João de Viçosa. Gente, muito obrigada pela participação, pela audiência de vocês, a sintonia aqui com a gente. Se você quiser mandar o seu alô, pedir a sua música, o telefone é 289-9928-3068, que a gente vai colocando aqui na sequência pra vocês, tá bom? Um bom dia pra todos. Vamos de mais música, Vitor e Léo.
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5: 10:01.
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8: Estamos de volta aqui com Manhã Você. Agora são 10:02. Hoje é sexta-feira, dia 10 de julho, véspera de Serenata Italiana. E olha, já que a gente está falando, né, de sabores italianos, que a gente está falando da cultura italiana, minha dona de casa, minha amiga, o que, que você vai fazer pro almoço, hein? Essa é a hora que a gente já começa a pensar o que, que vai fazer de almoço pra turma, né? Eu, se eu fosse você, sei não, hein? Eu fazia uma coisa mais facinha, mais tranquila de fazer, uma macarronada, assim, sabe? Coloca lá água pra ferver, já coloca o macarrão, um molhinho de tomate caseiro, um franguinho grelhado, uma saladinha de folhas verdes com tomate, coloca aquele fiozinho de azeite por cima. Mamma mia. E assim a gente já vai entrando no clima da serenata italiana também, né? 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E olha, tem ouvintes aqui ligados com a gente. A Idalina lá do Rei do Martins. Bom, Idalina, tudo bem? Idalina tá sempre aqui ligada de gente. Diz ela que tá faxina, fazendo almoço ao mesmo tempo, mas tá ligadinha aqui com a gente. Ela tem uma música da Castel. Idalina, toquei uma da Ana Castel agora em programação. Daqui eu coloco outra e mando pra você, tá bom? Obrigada, sua companhia. Participe aqui amanhã. E olha, se você quer pedir a sua música, mandar o seu alô, tele 289-9928-3068. Vamos ver como fica, por exemplo, pra essa sexta-feira. Hoje amanheceu frio, hein? Madre mía. Ó, segundo o Instituto Incapé, nesta sexta-feira, ventos úmidos do mar aparecem a chuva no litoral nordeste pela manhã. Abertura de nuvens ao decorrer dos demais regiões, incluindo aqui a região serrana, sol e nuvens e previsão de chuva. Vamos ver como fica essa temperatura aí do dia, hein? Já trago mais informações pra vocês. Vamos de música agora. Ah, tem um ouvinte aqui, só um minutinho. Ariane Garcia, bom para Domingo Martins, de um melhorar. Eu não trei essa música, mas eu vou dar uma outra aqui pra você, que eu acho que você vai gostar, Ariane. Obrigada pela participação, todos, amanhã você. Vamos juntos às 13 horas.
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2: De volta aqui amanhã, você. Joguinho, mas fala, gente, a hora certa.
1: 19.
2: 10 e 10 aqui nas manhãs capixabas, essa manhã fria. E olha, festa em louvor à Nossa Senhora do Carmo na comunidade Mata Fria com César Castelo. Vai ser de 12 a 16 de julho. Atrações aí da gramação são domingo, dia 2, missa às 10 horas da manhã, às 11 horas, rosto e leilão variadas, pedras e ácidos. Às 4h30, sorteio beneficente. Às 15 horas, foco com o Wellington Viana. De 13 a 15 de julho, haverá trido com celebração da palavra às 9 horas. E na quinta-feira, dia da padaria, dia 16, missa às 9 horas, na comunidade Nossa Senhora do Carmo, na comunidade de Mata Fria, em Seis Castelo. Convite para você participar do momento de muitas bênçãos. E hoje é dia da pizza. A gente é uma unanimidade nacional, né? Salgada, ser tradicional, com vários pratos diferentes. A pizza está sempre presente na mesa brasileira, não só do italiano, mas também do mundo todo. A origem é meio conversa. Alguns dizem que ela nasceu há mais de 6 mil com os egípcios. Outros créditos gregos, que eles já faziam massa, né? Com pizza sobre massa de abadarinha de tecarrão, arroz ou grão bico. E avam a pizza sobre tijolos quentes. Olha que interessante. Só que foram os napolitanos que ela ganhou o molho de mate, orégano, além do queijo. Que é a versão que já conhece atualmente. Um dia bom pra uma pizza em sexta-feira. Mamãe. Olha, eu tenho ouvintes aqui que falar com a gente. José Augusto música Beija-Flor. Só que você não falou quem é artista. Calma, a música aqui pra ver. Beija-Flor. Luísa Alves, da Vila Betânia, vai mandando pra gente um bom dia. Laurisa sempre com a gente, pra gente no manhã. Muito obrigada pela sua participação, pela sintonia. Você está no trabalho, você está também trabalhando mais de casa. Ótimo dia, última sexta-feira. Muita música boa até às 13 horas.
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5: Véspera de ser na Teitana, sexta-feira, 10 de junho, estou volta aqui com você. Pra já ir entrando no time, hein? Se você quer saber onde sairão as concentrações, Baneiras, Vila Betânia, ou Linhas, né? Providência e Itapera. As condições iniciam às 18h30, corrida prevista às 19h. Prepare seu lugar, o seu vinho, um pesquinho, um sol, de repente um salão italiano, e vamos ruas festejar a culturiana da nossa região. E pra comemorar, já pra entrar no clima, vamos de musiquinha aqui, só um pra dar um golinho pra vocês.
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1: É isso, estamos juntos. Deixa eu chamar o Jovem para falar para a Jara Serra.
2: 10h38.
1: 10h38, aqui eu, você. E olha, você sabia que o vernel aumenta a possibilidade de doenças oculares? É porque o tempo seco e ambientes fechados favorecem doenças oculares. Então, o lojista dos olhos de Vitória, algumas orações para cortar, né? Com a chegada do inverno, é comum os cuidados de saúde estejados para gripes, resfriados e outras doenças respiratórias, né? No entanto, essa está também é de que a gente preste atenção à saúde dos olhos. Esse clima seco, essa maior concentração de poluentes e a permanência em ambientes chados favorecem o aumento de doenças conjuntivite e a síndrome do olho seco. E hoje, dia sexta-feira, é dia mundial da saúde ocular. Segundo o oftalmologista do Hospital dos Olhos de Vitória, Pedro Vieira, as condições tipo inverno criam um ambiente propício para o surgimento de doenças oculares, né? Que é a circulação de vírus e bactérias, especialmente áreas fechadas. Então, adotar sinais, qualquer sinal, né, de sensação de areia nos olhos, secreção, palpebrasilhadas, coceira, lacrimejamento, olhos vermelhos, sem buscar tratamento médico, para identificar a causa e iniciar um tratamento adequado. Então, aí fica de você tomar cuidado se está a saúde dos olhos. E uma doença de dos olhos. Ah, essa notícia você encontra do folhavitoria.com.br. 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E se você quiser mandar o seu ou pedir música que a gente não sei, o telefone para conto WhatsApp é 289-9928-3068. Vamos de mais música aqui pra vocês. Bruno Mars, Treasure.
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2: Estamos de volta aqui com Manhã Você. Agora são 10h49 da manhã, sexta-feira, dia 10 de julho. 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E olha, o concurso da Polícia Militar, cujas inscrições iam até quarta-feira, dia 8, teve a sua inscrição prorrogada, né? E foi adiada também a data da prova. Então, são 1.000 vagas para soldado combatente e 8 vagas para soldado músico. Os requisitos para concorrer aí, né, para poder participar do concurso são possuir ensino médio completo, idade mínima de 18 anos na data da matrícula do curso de formação e idade máxima de 28 anos no primeiro dia da inscrição. Então, se você tem aí interesse, se você gostaria de tentar este concurso, as inscrições foram prorrogadas até o dia 10 de agosto. É a sua chance aí de tentar. Você pode conferir mais sobre a notícia em agazeta.com.br. E olha, temos também a oportunidade de emprego. A oficina Batestim está contratando auxiliar de montador para trabalhar aí cargo horário de segunda a sexta. Interessados devem procurar na oficina Batestim ao lado da Vendap em Bicuíba. Muitas oportunidades para vocês aqui. E vamos de mais música Taylor Swift.
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5: Estamos de volta aqui com o Manhã Você. Deixa eu chamar o jovem Dimas para ele falar para a gente a hora certa.
6: 11:02.
5: 11:02 para você que já está indo almoçar. Um bom apetite, um bom almoço. Nós vamos juntos aqui até as 13 horas da tarde. E olha, a Expedição Tropeira chega à 17ª edição com um resgate histórico da Rota Imperial entre Espírito Santo e Minas Gerais. A 17ª Expedição Tropeira será realizada entre os dias 6 e 16 de agosto de 2026 e reúne aí cerca de 40 tropeiros de diferentes municípios do estado do Espírito Santo, Minas Gerais e também Rio de Janeiro, e mais uma jornada aí de valorização da história, da cultura e do turismo de experiência. A expedição integra a programação da Sexta-feira do Turismo Rural do Espírito Santo, Rural Tour ES 2026, que ocorrerá de 13 a 16 de agosto no Distrito Turístico de Pindobas, em Venda Nova do Imigrante. Consolidando assim a conexão entre o tropeirismo e o principal evento de turismo rural aqui do Espírito Santo. A proposta desse ano, dessa edição, né, é fortalecer a ligação entre a Fazenda Santa Maria e Pindobas por meio da Rota Imperial, projeto que deverá ser retomado aí com o apoio do SEBRAE. E o legal é que ao longo do trajeto, os participantes vivenciarão experiências ligadas à cultura tropeira, ao patrimônio histórico, à gastronomia e às paisagens das montanhas capixabas e também mineiras, promovendo assim a integração entre os dois estados e incentivando o turismo de base cultural e rural. Se você quiser saber mais, você pode acessar essa notícia em radiofmz.com.br. 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Se você quiser pedir a sua música, mandar o seu alô aqui pra gente, o telefone para contato é o 289-9928-3068. Estaremos juntos aqui até as 13 horas. E é muito bom ter a sua companhia, a sua sintonia aqui no Manhã Você. Sem mais delongas, vamos de muita música boa aqui. Skank, Ainda Gosto Dela.
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5: Estamos de volta aqui com Manhã Você. Jovem Dimas, fala pra gente a hora certa.
6: 11:17.
5: 11:17 aqui no Manhã Você. 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E olha, já que a gente tá em horário de almoço, vamos falar de pizza de novo, que hoje é dia da pizza, né? E aí, algumas pesquisas mostram, né, quais são os sabores de pizza mais pedidos aqui no Brasil. Pra você se inspirar aí na hora de pedir a sua, hein? Vou começar de trás pra frente, hein? Em 18º lugar, bacon. Sabor bacon é o 18º lugar. 17º, palmito com catupiry. 16º, pepperoni. 15º, califórnia. 14º, banana com canela. 13º, Nutella. 12º, creme de avelã com frutas. Rapaz, quanta pizza doce! 11º, chocolate branco com morango. Em 10º lugar, sabor Romeu e Julieta. Em 9º lugar, a pizza de brigadeiro. Em 8º lugar, 4 queijos. Em 7º lugar, lombo canadense. Em 6º lugar, o sabor napolitana. Em 5º lugar, mussarela. Em 4º lugar, frango com catupiry. Em 3º lugar, marguerita. Em 2º lugar, a portuguesa. E em 1º lugar, calabresa. A calabresa é boa mesmo, hein? E aí, o legal é que, assim, a pizza, em tese, nasceu na Itália, né? Era uma massa simples, com molho de tomate, azeite, ervas. Mas ela passou aqui, depois que ela veio pro Brasil, ela passou a incorporar ingredientes locais, que nós não encontramos na Itália, né? Então, por exemplo, o catupiry é um ingrediente exclusivo brasileiro. Fica cremoso e tudo mais, mas não tem pizza na Itália de catupiry. Só no Brasil a gente encontra, o que é uma delícia, né? Além disso, tem alguns sabores como, por exemplo, carne seca, palmito, camarão, que mostram, né, a influência e a força da culinária regional, né, nas pizzas. Então fica aí a dica para você pedir uma pizza hoje para comemorar, hein? E olha, não é só italiana, serenata italiana que a gente tem esse final de semana aqui em Venda Nova, não, hein? Nós temos um final de semana recheado de eventos. Temos feira de meliponicultura, gastronomia e esporte. Hoje, sexta-feira, dia 10 de julho, às 19 horas, nós temos em frente ao Centro Cultural e Turístico Máximo Zandonade o Vivenci Venda Nova do Imigrante, onde terão aula show com o chef Renato do Senac, barracas de comidas e chope, cantarola italiana e show com Fábio e Osmar, às 19 horas, em frente ao Centro Cultural e Turístico Máximo Zandonade. Além disso, amanhã, sábado, dia 11 de julho, de 9 às 17 horas, acontecerá a primeira exposição e feira artesanal de meliponicultura nas Montanhas Capixabas. A programação inclui a exposição e venda de produtos das colmeias, exposição de colônias de abelhas sem ferrão, palestras e oficinas e sorteios de brindes. Lá na Casa da Cultura, dia 11/7, de 9 às 17 horas, então amanhã, no sábado. Além disso, teremos Serenata Italiana às 19 horas, saindo dos principais cantos da cidade, aqui dos quatro cantos da cidade, chegando no Centro de Eventos Padre Cleto Calimã. Teremos ainda showzaço com Ragazzi dei Monti e logo em seguida Gereba. Tá, e o fim de semana tá agitado pra gente aqui, hein? E vamos de música boa enquanto isso, então, pra gente já ir aquecendo, Laura Pausini, Límpido.
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1: 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Se o desempenho está bom, a saúde está boa. Se o desempenho deixa a desejar, é necessário consultar o médico para avaliação do estado físico e psíquico da pessoa. É fundamental que a sexualidade seja sadia e não desapareça da vida das pessoas.
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3: Utilize veículo apenas quando necessário. Os carros são responsáveis pela liberação de uma grande quantidade de poluentes na atmosfera. Sendo assim, restringir seu uso é importante. Se o local de destino é próximo, por que não ir a pé? É importante lembrar que as pessoas que possuem carro devem sempre realizar a manutenção do veículo para evitar que mais poluentes sejam liberados.
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6: Estamos de volta aqui com Manhã Você, 11:33 da manhã desta sexta-feira, dia 10 de julho. 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E olha, com a queda das temperaturas, o vinho ganha espaço à nossa mesa e ele combina com pratos mais encorpados, dos suaves aos mais encorpados, né? Pensando nisso, Folha Vitória trouxe aqui algumas sugestões de vinhos para tomarmos no inverno. Porque nem todo vinho entrega a mesma experiência no frio, né? Alguns rótulos harmonizam melhor com massas, carnes, queijos, fondues. Então vamos lá. Cabernet Sauvignon. É encorpado e com taninos marcantes, é uma ótima escolha para pratos mais robustos. Harmoniza muito bem com churrasco, picanha, costela assada e queijos curados. Já o Malbec é intenso, macio, fácil de agradar, costuma ter aromas de ameixa, frutas maduras e também especiarias. E ele combina bem com carnes grelhadas, massas com molho vermelho, risotos e queijos semiduros. Merlot é mais suave e equilibrado, é uma boa opção para quem está começando no mundo dos vinhos. Ele harmoniza muito bem com massas, frango assado, tábuas de frios e também queijos mais leves. Syrah é mais marcante, costuma ter notas de pimenta preta, especiarias e também frutas negras. É uma boa pedida para cordeiros ensopados, carnes de caça e queijos maturados. Pinot Noir é mais leve, elegante, versátil, combina com pratos delicados mesmo no inverno. Vai muito bem também com risotos, salmão, aves e queijos macios. E atenção à temperatura, hein? Os tintos, eles não devem ser servidos quentes. O ideal, a temperatura ideal aí varia entre 14 e 18 graus. Então, é isso. No inverno, o vinho certo, ele pode transformar um jantar simples em uma experiência mais aconchegante. E fica aí a dica também para você escolher o seu vinho para levar na serenata italiana. E Falando em serenata italiana, você já comprou sua pulseira para poder adentrar aí o Centro de Eventos Padre Cleto Calimã? Se você está na dúvida e não sabe onde encontrar as pulseiras para a entrada, você pode encontrar aqui em Venda Nova do Imigrante, na sede da AFEPOL, em frente ao Polentão, na Casa dos Arranjos, Papelaria Paulus, Novatec, Supermercado Pagotto do Centro, Farmácia Vila Betânia, ou Farmácia Santa Terezinha na Vila Betânia, Padaria Belpan na Vila Betânia, Supermercado Pagotto Vila Betânia e Rede 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O valor da pulseira é R$20. E vamos de mais música aqui? Armandinho Macuar que você quis.
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1: Essa é uma das músicas mais bonitas que eu escrevi. E ela tinha que fazer parte de um dos projetos mais importantes da minha vida.

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2: 11:47.
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7: Economize água. Economizar água é uma tarefa bastante simples. Para isso, basta que algumas práticas do dia a dia sejam mudadas. Um dos pontos mais importantes são reduzir o tempo de banho e verificar se há vazamento de água em casa. Além disso, aproveitar a água da chuva e reaproveitar a água da máquina de lavar também são ótimas dicas.
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8: Estamos de volta aqui com Manhã Você, agora são 11:50 da manhã. Bom almoço, bom apetite para você que já está aí almoçando. Nós vamos juntos aqui até as 13 horas, hein? 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E nós temos também oportunidade de emprego. A empresa Água Pedra Azul, localizada no município de Marechal Floriano, informa que está com vaga aberta para auxiliar de carregamento. Não é necessário possuir experiência na função. Além disso, a empresa oferece alguns benefícios como refeição no local, cartão alimentação, plano de saúde, seguro de vida, transporte próprio, auxílio educação, Well Hub. Os interessados podem comparecer à indústria e procurar o setor de recursos humanos. E tem ouvinte aqui ligadinho com a gente, o Vilmar, ou Wilmar, creio eu que seja Vilmar Persílio, lá de Niterói, Rio de Janeiro. Mandou bom dia, bom dia. Ofereço a música Vilarejo de Marisa Monte a todos os meus amigos de Venda Nova. Ele não vem pra serenata esse ano porque está gripado, ô Vilmar. Saúde pra você, melhoras aí. Obrigada pela sua participação aqui com a gente, vou tocar sua música na sequência, tá bem? E se você quiser, você ouvinte que quiser pedir a sua música, mandar o seu alô, o telefone para contato é 289-9928-3068. Então vamos de Marisa Monte, Vilarejo.
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2: 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E hora certa, meio-dia.
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4: O anjo do Senhor anunciou Maria, e ela recebeu o Espírito Santo. Ave Maria, cheia de graça, o Senhor é convosco. Bendita sois vós entre mulheres, bendito é o fruto do vosso ventre, Jesus. Santa Maria, Mãe de Deus, rogai por nós, pecadores, agora e na hora de nossa morte. Amém. Ele que é a serva do Senhor, faça-se segundo vossa palavra. Ave Maria, cheia de graça, o Senhor é convosco. Bendita sois vós entre as mulheres, e bendito é o fruto do vosso ventre, Jesus. Santa Maria, Mãe de Deus, rogai por nós, pecadores, agora e na hora de nossa morte. Amém. E o Verbo divino se fez carne e habitou entre nós. Ave Maria, cheia de graça, o Senhor é convosco. Bendita sois vós entre as mulheres, bendito é o fruto do vosso ventre, Jesus. Santa Maria, Mãe de Deus, rogai por nós, pecadores, agora e na hora de nossa morte. Amém. Rogai por nós, Santa Mãe de Deus, para que sejamos dignos das promessas de Cristo. Amém. Temos, infundi, Senhor, a vossa graça em nossos corações, para que, conhecendo o pensamento do anjo, a encarnação do Cristo sufim, guiemos tua paixão e cruz, glória da ressurreição, pelo mesmo Cristo, Senhor nosso. Amém. O Senhor está convosco, Ele está no meio de nós. Abençoe-vos Deus Todo-Poderoso, o Pai e Filho e Espírito Santo. Amém. Louvado seja nosso Senhor Jesus Cristo, para sempre seja louvado.

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4: É isso aí, estamos de volta aqui, quem é você? Agora são 12:08, certo, Dimas?
5: 12:08.
4: Isso mesmo. 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E foi perdido em um colar dourado, uma medalha de anjo no trajeto entre o Toro de Vedana e a Vitânia. A pessoa que o oferece compensa. Então, se por algum acaso aí você encontrou alguma informação, for entregar ou for contato conosco aqui na Rádio Brasil. E tem Ruraur, Rural Turismo Santo 2026, que tem uma experiência aqui, o ciclotismo e agroturismo. Bicicletas, meio para descobrir os sabores, paisagens.

Viagens. E história sexta da Feira de Esmurral do Espírito Santo, que vai acontecer de 3 a 16 de agosto, aqui em Venda Nova Grande. Entre as experiências inéditas da programação, está um roteiro de cicloturismo criado pelo Ecoariências Nexão Ambiental. A passei foi dada na última semana e pode oferecer aos participantes uma nova forma de iniciar o tour rural das Montanhas Capixabas. O passeio percorrerá aproximadamente 24 quilômetros pela estrada do Distrito Turístico de Pindobis, passando por empreendimento Grotoria em percurso de dificuldade moderada e 602 metros de altimetria. A experiência foi concebida para integrar ciclismo, gastronomia local, identidade rural e vivências agroturísticas, um roteiro do realismo integralmente de bicicleta, quitando o empreendimento do distrito e seu entorno, que é um produção artesanal, agricultura familiar, turismo de experiência e também gastronomia de terror. Se você quiser referir mais sobre, você está no site da FMZ. É só de radiofmz.com.br e você consegue conferir tudo lá. Sem mais longas, vamos de música boa. 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
2: Estamos aqui com o Manhã Você Jovem. Fala pra gente. Agora certa hora.
1: Meio dia e 29.
2: Estamos quase no finalzinho do nosso programa. Mas tem alguns recados para vocês. Se você é produtor rural, presta atenção nisso aqui. 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E vamos de uma música que a gente está chegando ao final do nosso programa.
3: Você tá nós.

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3: Estamos de volta aqui com Manhã Você, agora são 12:48, estamos chegando ao finalzinho do nosso programa, mas antes, olha só essa novidade do Sicoob para você que pensa no futuro. 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E olha, vamos checar como é que fica a previsão do tempo para amanhã, viu? Amanhã é dia de serenata. E, segundo o Climatempo, será parecido com hoje. Um dia ensolarado, com um nevoeiro ao amanhecer. As nuvens aumentam bastante à noite, mas não tem previsão de chuva. Temperatura mínima de 11 graus e máxima de 24 graus. Preparem os casacos, porque tem frio chegando. Vamos tocar mais umas músicas aqui pra vocês. Antes da gente se despedir, fiquem com Lauana Prado e Cristinas, É de Mim.
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1: E amanhã você vai ficando por aqui. Desejo pra você uma ótima sexta-feira, um ótimo final de semana. Pra quem vai pra Serenata Italiana, vamos curtir juntos. E pra quem vai descansar em casa, um ótimo final de semana de descanso. Amanhã você volta à segunda-feira, às 9 horas da manhã. Tchau, tchau!

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2: 12:59.
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4: 1:54.
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3: 12:55.
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6: E opa, opa, opa! Chegou a sexta-feira, sexta-feira abençoada aqui nas Montanhas Capixabas. Eu sou Edmar Mazzioli e vou aqui com a FMZ Sertaneja até as 19 horas. Uma ótima tarde para você que está em sintonia conosco, né? Você que está ligadinho aí no rádio 107,1. A Nilziele da Silva, né? Lá do Alto Madalena, tá ligada com a gente. Sou do Domelcino Vieira, lá do bairro Santo Antônio da Serra. Também tá sintonizado com a gente na Rádio da Família, 107,1. Eu e meu companheiro aqui de trabalho, hora certa,
7: 4 horas,
6: 16 horas em ponto. E hoje é sexta-feira, sexta-feira animada aqui na Rádio da Família. A gente vai entrar com sertanejo agora, sertanejão, modão rolando. Daqui a pouco a gente vai abrir as porteiras. Até as 19 horas tem muita moda legal para rolar aqui na nossa Rádio da Família. E se você quiser participar, os telefones então estão liberados: 28 3546 3068, também o 28 999 283068, para você participar, pedir o seu modão, mandar seu alô, tá bom? E a gente vai junto. Eu sou Edmar, aqui no lugar do Magno. Magno retorna aí a semana que vem. A gente volta pro lugar, hein? Vamos juntos, eu convido você então até as 19 horas, muito modão sertanejo. Hoje é sexta-feira, sextou.
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5: 4:14.
6: 4:14, já estamos de volta aqui com a FMZ Sertaneja. 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Participe você também, leve a sua família, festa em louvor a Nossa Senhora do Carmo, lá na comunidade da Mata Fria, em Conceição do Castelo, de 12 a 16 de julho. Confira comigo aqui a programação, hein? No domingo, dia 12, às 10 horas, tem a missa, às 11 horas, almoço e leilão de variadas prendas e assados. Após o leilão, forró com Wellington Viana. Às 14h30, a pausa para o sorteio beneficente. Depois, às 15 horas, continua o forrozão com Wellington Viana, hein? De 13 a 15 de julho. Lembrando que haverá tríduo com a celebração da palavra sempre às 19 horas. E no dia 16, a quinta-feira, dia da padroeira, missa às 9 horas. Então participe aí você também da festa em louvor a Nossa Senhora do Carmo, lá na comunidade de Mata Fria, em Conceição do Castelo, de 12 a 16 de julho. Telefones liberados aqui na Rádio da Família, você pode entrar em contato, abrilhantando ainda mais a nossa grade musical, modão rolando até as 19 horas. Hoje é sexta-feira nas montanhas, sexta-feira, sextou!
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2: 4:28.
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1: Aô, aô, programa arrumado. 4h29.
2: Hora certa aqui nas montanhas, 16h29. 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Vamos de modão aqui na Rádio da Família. Hugo e Guilherme, Wesley Safadão, mentiroso.

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3: 4:44.
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3: 4:45.
7: 15 para as 17 horas. Bom demais aqui na FMZ Sertaneja. Sextou, hein? Vamos de recado aqui na Rádio da Família. Oportunidade de emprego. A oficina Batestim está contratando auxiliar de montador para trabalhar de segunda a sexta. Interessados devem procurar lá na oficina Batestim, ao lado da Vendap, em Bicuíba. 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E nós vamos seguindo aqui com a hora certa.
3: 4:46.
7: Até as 19 horas com muito modão sertanejo. Eu gostaria de mandar um alô lá para o centro, lá para o Carneiro. Alô, Carneiro! Carneiro tá querendo ouvir os modão, hein? Daqui a pouquinho a gente vai abrir as porteiras. Ótima tarde para você que está em sintonia conosco aqui na Rádio da Família, curtindo aí a FMZ Sertaneja.
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8: Bruno e Marrone. E Breno Ferreira.
9: Breno Ferreira.
8: Antes bem.

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4: Cinco horas. 17 horas em ponto aqui na Mais Ouvida Sul Serrana. 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Oportunidade de emprego. A oficina Batestim está contratando auxiliar de montador para trabalhar de segunda a sexta. Interessados devem procurar na oficina Batestim, ao lado da Vendap, em Bicuíba. Vamos de moda sertaneja, trio Parada Dura chegando aqui na FMZ, hein?
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4: 5:18.
5: 5:18 aqui na Mais Ouvida Sul Serrana, FMZ Sertaneja. Hoje é sexta-feira, é dia de modão aqui na Moda Sertaneja. 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Recado aqui na Rádio da Família, mais recado, oportunidade de emprego para você aí, querido ouvinte, hein? A empresa Água Pedra Azul, localizada no município de Marechal Floriano, informa que está com vaga aberta para auxiliar de carregamento. Não é necessário possuir experiência na função. A empresa oferece os seguintes benefícios: refeição no local, cartão alimentação, plano de saúde, seguro de vida, transporte próprio, auxílio educação, Well Hub. Os interessados podem comparecer à indústria e procurar o setor de recursos humanos.

Bloco tem a cotação do café aqui na Rádio da Família, hein? Vamos de moda sertaneja, Maria Cecília Rodolfo, Guilherme Benuto.

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6: Utilize veículo apenas quando necessário. Os carros são responsáveis pela liberação de uma grande quantidade de poluentes na atmosfera. Sendo assim, restringir seu uso é importante. Se o local de destino é próximo, por que não ir a pé? É importante lembrar que as pessoas que possuem carro devem sempre realizar a manutenção do veículo para evitar que mais poluentes sejam liberados.
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8: Sete horas e trinta e um minutinhos, agora sim, cotação do café aqui na Rádio da Família. Hoje que é sexta-feira, hoje que é dia 10 de julho, vamos ver como foi o fechamento aí agora à tarde, o preço do café. Atenção aí aos produtores rurais, né? Arábica, a saca do Arábica, bebida dura, fechamento de hoje, dia 10. Arábica, bebida dura, está saindo a R$ 1.565 a saca, hein? Arábica, bebida dura, R$ 1.565 a saca. Já o Arábica, bebida Rio, está saindo a R$ 1.290 a saca. R$ 1.290 a saca, bebida Rio Arábica. Repetindo então, Arábica, bebida dura, R$ 1.565. Arábica, bebida Rio, R$ 1.290 a fechamento agora à tarde aí. Cotação do café. Já o Conilon, a saca encerrou a semana aí a R$ 1.042. R$ 1.042 é o preço aí da saca do café Conilon. Fechamento aí para hoje, sexta-feira, dia 10 de julho. Aí você conferiu então a cotação do café aqui na Rádio da Família, hein? Vamos de mais recado. Foi perdido um colar dourado com uma medalha de anjo no trajeto entre o centro de Venda Nova e a Vila Betânia. E a pessoa que perdeu oferece recompensa. Se você encontrou ou tem alguma informação, favor entregar ou fazer contato conosco aqui na Rádio da Família, hein?

0: Tem mais recado aqui na Rádio da Família. 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Andiamo, moda boa, você sabe que você encontra aqui até as 19 horas. Eu, Edmar Mazzioli, vou juntinho com você, ouvindo e tocando muito modão aqui na Rádio da Família, hein?
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0: 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E a hora certa.
1: 6 horas.
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0: 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Seis e cinco.
1: 18h05, agora sim, até às 19h. Vamos que vamos aqui na FMZ Sertaneja, sexta-feira, sextou. Nosso boa noite lá pra dona Idalina Barbosa, que tá em sintonia conosco. Opa, lá na comunidade tem festa junina amanhã, hein? Festa julina. 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Festa Julina é bom demais, hein? Bora nosso abraço aí pra galera, então, da comunidade Cristo Rei. Boa noite, dona Idalina. Dona Idalina tá querendo ouvir Trio Parada Dura, que a gente vai tocar aqui agora na sequência. Hora é hora dos modão, hein, dona Idalina? Sexta-feira, sextou! 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Mais recado aqui na Rádio da Família. 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Andiamo, aqui toca música sertaneja de verdade.
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2: 6:21.
3: 6:21, animadão, que sexta-feira, sextou aqui na FMZ Sertaneja. Aí tivemos o trio Parada Dura, bom demais, em Gabiroba, João Bosco e Vinícius, Pagode em Brasília, Falou e Disse, Mini Saia, Passa Morena, Passa, bom demais, hein? Também tivemos o André e o Andrade, Cabelinho, só modão aqui na FMZ Sertaneja, hein? 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

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Vamos de modão aqui na FM Z Sertanejo até as 19 horas. Chamo Queen, Bruna Viola, Sistema da Bruta.

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1: Seis e 33.
4: 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FMZ Sertaneja, bom demais aqui na Rádio da Família até as 19 horas. Vamos de modão. Quem está sintonizado com a gente é a Lady Lourenço lá da Providência. Tá querendo ouvir modão, hein? Olha o nosso boa noite para você e para sua família. É, a gente vai tocar para você aqui na sequência. Modão Sertanejo abrindo as porteiras.
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0: 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Melhor das músicas sertanejas você encontra aqui na FMZ Sertaneja, sempre de segunda a sexta, das 16 até as 19 horas, aqui à tarde, animando a nossa tarde aqui nas Montanhas Capixabas. Lembrando que amanhã tem serenata italiana, hein? Bom demais! Vamos de modão! É às 19 horas.
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1: Faltando 3 minutinhos para as 19 horas, a gente vai encerrando a nossa grade. É a semana que vem, se Deus quiser. Fiquem todos com Deus. Ótimo final de semana, ótima serenata italiana. Segunda, eu volto às 9 da matina. Bom final de semana então a todos. Saideira de hoje. Fidu Bijeca.
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4: Brasília, 19 horas.
5: Está no ar a Voz do Brasil. As notícias do governo federal que movimentaram o país no dia de hoje.
6: Olá, boa noite.
4: Boa noite para você que nos acompanha em todo o país.
6: Sexta-feira, 10 de julho de 2026.
4: Vamos ao destaque do dia na Voz do Brasil.
6: Meio ambiente.
4: Desmatamento na Amazônia cai em junho 30% em relação ao mesmo período do ano passado.
6: No Cerrado, houve queda de 5,3%, segundo dados do INPE, o Instituto Nacional de Pesquisas Espaciais. Luana Karen.
7: Os dados são do Sistema de Detecção de Desmatamento em Tempo Real, DETER, que emite avisos diários de desmatamento a partir de imagens de satélite.
4: Pesquisa Nacional vai avaliar a saúde dos brasileiros.
6: Entrevistadores do IBGE vão visitar 140 mil famílias. Graziele Bezerra.
8: Os entrevistadores do IBGE estarão identificados com crachá do Instituto, uniforme institucional e dispositivo eletrônico de coleta.
4: E hoje vamos falar sobre a Lei de Acesso à Informação.
6: Na plataforma Informa BR é possível fazer qualquer pedido de dados e políticas públicas federais.
4: Quem explicou pra gente como funciona a ferramenta foi o secretário da Controladoria Geral da União, Marcelo Vidal.
9: A partir de agora, todo e qualquer pedido de acesso à informação, ele deve ser feito pela plataforma Informa BR, que disponibiliza ao cidadão uma ferramenta onde ele pode fazer uma busca das informações que ele tem interesse.
6: Na apresentação da Voz do Brasil hoje, eu, Mariana Jungmann e Luciano Seixas.
4: E acompanhe a gente ao vivo, acesse radiogov.ebc.com.br ou o canal Gov na sua TV aberta.
6: Dados do Sistema de Detecção do Desmatamento em Tempo Real, o DETER, mostram uma redução na área degradada na Amazônia e no Cerrado.
4: A divulgação é uma rotina mensal de transparência do monitoramento por satélite da vegetação nativa.
7: Os avisos de desmatamento na Amazônia e no Cerrado recuaram em junho de 2026, comparado ao mesmo mês de 2025. Na Amazônia, os alertas de desmatamento somaram pouco mais de 297 quilômetros quadrados em junho de 2026, uma queda de 35% comparado ao mesmo período do ano passado. No acumulado de agosto de 2025 a junho de 2026, os avisos na Amazônia somaram 2.485 quilômetros quadrados, contra quase 4 mil quilômetros quadrados registrados no intervalo anterior, uma redução de 37,2%. Os dados são do Sistema de Detecção de Desmatamento em Tempo Real, DETER, que emite avisos diários de desmatamento a partir de imagens de satélite. O coordenador do Programa de Monitoramento Biomas BR do Instituto Nacional de Pesquisas Espaciais, INPE, Cláudio Almeida, fala mais sobre esse sistema de alertas.
10: O DETER, ele tem essa coisa de que ele é feito de maneira muito mais rápida. O objetivo primário dele não é dar aquela área com precisão. É dizer para o órgão de fiscalização, olha, está ocorrendo um desmatamento aqui. Né? Então é importante que você... São milhares de alertas que são enviados por ano.
7: No Cerrado, os avisos de desmatamento caíram 5,3% em junho deste ano, comparado com junho de 2025. No entanto, de acordo com o Instituto Nacional de Pesquisas Espaciais, houve significativa cobertura de nuvens durante o mês, o que pode ter dificultado o mapeamento em determinadas regiões. Já no acumulado de agosto de 2025 a junho de 2026, os avisos de desmatamento no Cerrado somaram 4.689 quilômetros quadrados, uma queda de quase 8% comparado ao mesmo período anterior. Reportagem Luana Karen.
6: críticos são caracterizados pelo risco de escassez combinado com uma alta relevância econômica.
4: Eles são utilizados na fabricação de itens como baterias, computadores, celulares, painéis solares, turbinas eólicas e veículos elétricos.
6: O tema foi discutido hoje num encontro que reuniu representantes do setor produtivo, do governo e da academia.
11: Lítio, cobalto, níquel, cobre e terras raras fazem parte do grupo conhecido como minerais críticos. Eles são considerados estratégicos para alguns setores como tecnologia, defesa e energia. Com o aumento da demanda mundial, esses recursos ganharam maior importância econômica e geopolítica. Nesta sexta-feira, houve uma reunião entre representantes do governo, da academia e do setor produtivo para discutir diretrizes para o desenvolvimento da cadeia de minerais críticos no país, como detalhou a ministra da Casa Civil, Miriam Belchior.
12: Aprofundamos questões relacionadas ao contexto geopolítico e parcerias internacionais, o potencial minerário do Brasil nessa área e instrumentos de apoio ao setor, a transformação mineral e a sustentabilidade, em quais cadeias produtivas apostar, quais são as necessidades de ampliação das nossas capacidades tecnológicas e produtivas e também os instrumentos de financiamento e de viabilização econômica.
11: Um estudo sobre terras raras elaborado pelo Centro de Gestão e Estudos Estratégicos, divulgado neste mês no Rio de Janeiro, revelou que o Brasil tem capacidade de se destacar nesse mercado até 2040. Alguns dos minerais críticos são a base para viabilizar a transição energética e a expansão de tecnologias digitais, de celulares a carros elétricos, por exemplo. O tema também avança no Congresso Nacional, com uma proposta de criação de uma política nacional para o setor. Reportagem, Márcia Fernandes.
4: O Brasil enviou nesta sexta-feira uma nova remessa de insumos hospitalares para a Venezuela, depois dos terremotos que atingiram a cidade de La Guaira há 2 semanas.
6: Foram enviadas aproximadamente 5 toneladas de materiais de uso médico, cirúrgico e para atendimento pediátrico.
4: De acordo com o balanço divulgado pelo governo venezuelano, pelo menos 3.889 pessoas morreram. Mais de 6 mil foram resgatadas com vida e o número de feridos ultrapassa os 16 mil.
6: E logo mais, retornam da missão de apoio humanitário equipes brasileiras da Defesa Civil, do Corpo de Bombeiros, da Anatel e militares que atuaram no Hospital de Campanha em La Guaira.
4: A aeronave da Força Aérea Brasileira está prevista para desembarcar às 8 horas da noite na Base Aérea de Brasília.
6: E no início da tarde, o presidente Lula conversou por telefone com a presidente designada da Venezuela, Delcy Rodrigues.
4: De acordo com nota enviada à imprensa, os dois líderes trataram das perdas humanas e materiais provocadas pelos graves terremotos que assolaram o país.
6: A presidente da Venezuela agradeceu a ajuda humanitária enviada pelo Brasil e informou que as buscas pelas vítimas seguem em curso.
4: A líder venezuelana destacou ainda que se prepara para a difícil tarefa de reconstrução das áreas atingidas, em especial as moradias das famílias desabrigadas.
6: Recarga do mês de julho do programa Gás do Povo está disponível para as famílias beneficiárias.
4: Confira quem pode receber e como acessar o benefício.
13: Famílias inscritas no CadÚnico com renda familiar mensal de até meio salário mínimo por pessoa podem ter direito à recarga gratuita do botijão de gás do programa Gás do Povo. O pagamento ocorre sempre no dia 10 de cada mês, inclusive quando a data cai em fins de semana ou feriados. Para ter acesso ao benefício, é preciso ter pelo menos 2 pessoas no lar e renda de até meio salário mínimo por pessoa. Estar com as informações do Cadastro Único atualizadas nos últimos 24 meses e nenhuma pendência no CPF também são critérios obrigatórios para acesso ao programa. O benefício varia conforme o número de integrantes da família. Casas com 2 ou 3 pessoas recebem 1 vale a cada 3 meses, enquanto famílias maiores recebem a cada 2 meses. Quem não tem celular ou internet pode usar o cartão do Bolsa Família, o cartão da Caixa ou informar o CPF na maquininha azulzinha nos pontos autorizados. A iniciativa prevê a recarga gratuita do botijão de gás de 13 quilos para famílias de baixa renda. Vale lembrar que não estão inclusos os custos do vasilhame e do frete. A consulta do benefício e das revendas pode ser feita pelo aplicativo Meu Social Gás do Povo, pelo portal Cidadão e pelo Disque Social 121. Para mais informações, acesse gasdopovo.mds.gov.br. Thaís de Araújo, para a Voz do Brasil.
6: Busca centralizada de dados públicos federais com auxílio de inteligência artificial.
14: Onde qualquer cidadão pode solicitar informações aos órgãos públicos com uma única ferramenta.
6: Essa é a proposta da plataforma InformaBR, lançada pela Controladoria Geral da União para atender aos pedidos relacionados à Lei de Acesso à Informação.
14: Nós conversamos com o secretário nacional de Transparência e Acesso à Informação em Exercício, Marcelo Vidal, sobre a nova ferramenta e os direitos do cidadão à transparência de dados públicos. Acompanhe.
6: Olá, secretário, bem-vindo à Voz do Brasil. Antes da gente falar diretamente sobre as novidades do InformaBR, eu queria começar explicando para os nossos ouvintes sobre a Lei de Acesso à Informação, que é o que está na base dessa mudança que a gente vai tratar hoje aqui nessa entrevista. O que que prevê essa lei? Como que o serviço público atende essa demanda atualmente?
15: Olá, Mariana, olá, Luciano, é um prazer para a gente estar aqui. Bom, a lei de acesso à informação, ela vem, na verdade, regulamentar um direito fundamental do cidadão que está previsto lá no inciso 33 do artigo 5º da Constituição, que diz que todo e qualquer cidadão tem direito a ter acesso a informações públicas produzidas pelos órgãos da Administração Pública Federal. Então, ela traz uma inovação muito grande, que é o principal princípio dessa lei, que diz que a transparência é a regra e o sigilo é a exceção. Além disso, o que a lei traz para o cidadão? Ela traz já o direito de, sem que ele precise pedir informações, os órgãos têm a obrigação de publicar em suas páginas na internet algumas informações de interesse coletivo. Para além disso, ela traz também o direito do cidadão em fazer um pedido de acesso à informação. E em cima desse pedido de acesso à informação, que pode ser feito por qualquer cidadão, o órgão tem 20 dias para responder, prorrogado justificadamente com mais 10, e a partir daí o cidadão pode fazer esse pedido mesmo e principalmente sem que seja necessário ele justificar o que que ele vai fazer com aquela informação. Então, essa é a nossa lei de acesso à informação, é essa lei que possibilita um controle social, que possibilita uma participação social mais qualificada e que é um dos principais pilares da nossa democracia.
14: A partir de agora, então, todos os pedidos de informações pela LAI, a Lei de Acesso à Informação, serão concentrados na plataforma InformaBR, é isso? As pessoas deixarão de procurar diretamente os órgãos responsáveis por aquela informação?
15: É exatamente. A partir de agora, todo e qualquer pedido de acesso à informação, ele deve ser feito pela plataforma InformaBR, que é uma plataforma que disponibiliza ao cidadão uma ferramenta onde ele pode fazer uma busca das informações que ele tem interesse para ver se elas já estão publicadas, e se não estiverem publicadas, ele pode aí sim fazer um pedido de acesso à informação dentro dos prazos regulamentares da LAI.
6: Agora, para isso, para fazer esse pedido ou consulta, a pessoa deve então usar a conta dela gov.br, né? O senhor pode explicar para a gente como é que funciona esse acesso?
15: Exatamente. Para acessar a plataforma e fazer um pedido, na verdade, para acessar a plataforma, ela é pública, mas para fazer um pedido de acesso à informação, o cidadão precisa se identificar, e ele se identifica por meio do seu login no gov.br. A plataforma, ela exige a conta no gov.br, que pode ser no nível bronze, que é o nível de entrada do gov.br, mas a gente recomenda fortemente que se utilize o nível prata ou ouro, porque muitas vezes o cidadão ele pede informações pessoais referentes a ele próprio, e aí somente com esse nível de acesso ele vai poder ter acesso a essas informações sem precisar ir até o órgão e comprovar que ele que está pedindo aquela informação é o proprietário daquela informação.
14: Agora, secretário, o governo possui outra plataforma, que é o Fala BR, focada exatamente no serviço de ouvidoria. O senhor pode explicar a diferença entre as duas?
15: Perfeito, exatamente. A administração também tem o sistema Fala BR. Até então, todos os pedidos de acesso à informação, como as manifestações de ouvidorias, eram feitas por meio desse sistema, mas a partir do dia 29 de junho passado, todos os pedidos de acesso à informação migram para essa nossa nova plataforma, o Informa BR. Continua sendo feito no Fala BR aquelas manifestações de ouvidoria, e aqui eu estou me referindo àqueles elogios, reclamações, denúncias, elas continuam sendo feitas na plataforma Fala BR. Agora, os pedidos de acesso à informação, eles passam a ser feitos pelo Informa BR, porque são públicos normalmente diferentes que fazem uso dessas duas plataformas. E é interessante também a gente ressaltar, Luciano, porque assim, se a lógica do serviço, desses dois serviços, e aqui é bem interessante a gente trazer isso para que o ouvinte possa entender, nós estamos trabalhando com a ideia desses dois serviços trabalharem de forma muito integrada, muito harmônica, com plataformas, inclusive visualmente, muito parecidas. Agora, dentro da ideia e do contexto de que, pelo Fala BR, o cidadão fala, ele reclama, ele pede manifestação, ele denuncia. E pelo Informa BR, ele pede informação que o governo vai informar. Então, daí vem o nome Fala BR e o nome Informa BR.
6: Já são autoexplicativos, né? Secretário, a gente sabe que qualquer cidadão pode usar o Informa BR, mas é mais comum que a lei de acesso à informação seja utilizada por pesquisadores, por jornalistas, né? Se a pessoa quiser fazer um pedido no Informa BR, ela tem como checar se aquela dúvida, aquele pedido que ela está fazendo, já foi feito antes? Isso fica disponível publicamente? Quer dizer, se já foi alvo de uma consulta, existe uma base de dados pública? Como é que funciona isso?
15: Então, Mariana, exatamente essa é uma das grandes inovações que a gente traz com essa nova plataforma Informa BR. Porque nessa plataforma, o cidadão vai poder colocar numa ferramenta de busca se aquela informação que ele está precisando, se ela já está disponível proativamente. O que significa isso? A administração pública federal, ela tem algumas obrigações legais de, independente de um pedido de acesso à informação, de publicar algumas informações sobre a sua gestão. Além disso, hoje nós já respondemos, desde a entrada em vigência da LAI há 14 anos atrás, nós já respondemos mais de 1.600.000 pedidos de acesso à informação. E toda essa base também, ela está disponível já na internet para que seja consultada. Então, hoje, no Informa BR, uma das grandes inovações é que a gente traz uma tecnologia de inteligência artificial para que o cidadão, antes de fazer o seu pedido de acesso à informação, ele consulte se aquela informação já está publicada. E ao colocar isso na busca, a plataforma vai retornar para ele dizendo, olha, essa sua informação que você está pedindo, ela já está publicada aqui nesse endereço, e aí facilmente ele vai ter acesso àquela informação.
14: E no caso de informações sigilosas, mesmo assim é possível fazer o pedido de informação pelo Informa BR? Quais são os critérios para o pedido ser atendido, secretário?
15: Sim, na verdade, toda e qualquer informação pública pode ser objeto de solicitação. A questão das informações sigilosas e classificadas, ela tem que ser avaliada no momento da resposta do pedido. Então, assim, não cabe ao cidadão saber se a informação é sigilosa ou não. Ele pede a informação. Cabe ao órgão respondente verificar se aquela informação é uma informação que precisa ser protegida ou que tem algum sigilo. Lembrando que a própria LAI já traz algumas hipóteses de sigilo, principalmente em relação àquelas informações pessoais que dizem respeito à honra, à intimidade de alguma pessoa, mas também a gente tem várias leis que impõem sigilo a algumas informações, como a lei do sigilo bancário, a do sigilo fiscal. Então, no momento da resposta, cabe ao órgão verificar se a informação que está sendo solicitada, ela tem algum tipo de restrição. Lembrando que isso é um dever do órgão também. Então, assim, agora, também é um dever de quem está respondendo, ao negar uma informação com base em um sigilo, que ele expressamente explicite qual é o motivo, e esse motivo necessariamente tem que estar ou na LAI ou em uma norma, uma lei específica. Então, da mesma forma que é um dever do Estado
9: entregar a informação é um dever do Estado proteger aquelas informações que precisam ser protegidas. Agora, precisa estar sempre muito bem fundamentado e explicitado para o cidadão que está requerendo aquela informação o motivo pelo qual ela não está, ela não é pública, não pode ser fornecida.
6: E tem situações também que pode ser fornecida parcialmente, né? Atendido parcialmente o pedido, ou seja, parte das informações são sigilosas, mas as outras não, e aí o pedido pode ser atendido parcialmente.
9: Perfeito. É, excelente, excelente pergunta. É, na verdade, o fato de ter parte de uma informação que esteja protegida por uma regra de sigilo não significa que o todo não deva ser concedido. Então, precisa ser feita uma análise se é possível fazer o tarjamento de alguma parte da informação do documento que está sendo solicitado. E aí sim, se tem partes que podem ser tarjadas e partes que são públicas, é dever do Estado entregar essa informação com a preservação daquela parte que é sigilosa, com o devido tarjamento.
14: Muito bem, nós conversamos com Marcelo Vidal, secretário nacional de Transparência e Acesso à Informação em Exercício. Muito obrigado, secretário, por sua entrevista aqui à Voz do Brasil.
9: Muito obrigado e é um prazer estar aqui com vocês.
6: Conab, Companhia Nacional de Abastecimento, alerta para tentativas de golpe registradas em diferentes regiões do país.
14: Pessoas estão se passando por representantes da Conab e prometem doações de cestas de alimentos, pescado e kits de irrigação mediante cobrança antecipada de valores, como supostos custos de transporte.
6: O presidente da Conab, Silvio Porto, informa que a companhia não cobra qualquer valor para a entrega de alimentos ou insumos e não solicita depósitos, transferências ou pagamentos para participação em seus programas.
16: Não há cobrança, isso chega de forma de doação. Então é muito importante que essas organizações fiquem atentas. Caso recebam esse tipo de demanda, tentem identificar quem está fazendo, em nome de quem, ou o número de telefone, enfim, de contato, de WhatsApp, e façam a denúncia por meio da nossa ouvidoria, busquem os nossos canais aqui pelo nosso site, pode ser também pelas nossas superintendências regionais, e também denunciem nas polícias. Levem isso, registrem boletins de ocorrência.
14: Caso receba esse tipo de abordagem, entre em contato com a Conab pelo telefone 61-3403-4575 ou pelo e-mail ouvidoria@conab.gov.br.
6: Entrevistadores da Pesquisa Nacional de Saúde já começaram a visitar domicílios em todo o país.
14: O levantamento reúne informações sobre as condições de saúde da população e nesta edição contará também com coleta de sangue e urina em parte dos participantes.
17: Qual é o peso médio da população brasileira? Quantos têm anemia ou algum problema de saúde? E como está a saúde mental ou a prática de esportes no Brasil? Essas são algumas das perguntas que constam na Pesquisa Nacional de Saúde, que começou agora em julho e vai até 30 de novembro deste ano. Agentes do IBGE e do Ministério da Saúde vão visitar 140 mil famílias brasileiras para coletar informações sobre as características dos domicílios, perfil dos moradores e condições de saúde, como explica Mônica Marli, coordenadora adjunta da pesquisa.
18: Então a gente vai falar sobre alimentação, a gente vai falar sobre uso de álcool, a gente vai falar sobre fumo, a gente vai falar sobre sono, sobre bem-estar. Também vamos falar sobre saúde da mulher, saúde da pessoa com mais de 60 anos também, saúde de crianças e adolescentes. Então é um perfil bem amplo da saúde e da saúde como um todo, né? Não só de doenças, a gente fala do bem-estar também.
17: O questionário individual será aplicado a um morador com 15 anos ou mais. Também serão verificados pressão arterial, peso e altura dos participantes. A pesquisa vai contar ainda com coleta de sangue e urina de cerca de 20 mil participantes com 35 anos ou mais, residentes em capitais e regiões metropolitanas. Os exames de sangue vão avaliar hemograma, perfil lipídico, hemoglobina glicada, creatinina, ácido úrico, sódio e potássio, além de sorologia para chikungunya e dosagem de chumbo e mercúrio. De acordo com Letícia Cardoso, diretora do Departamento de Análise Epidemiológica e Vigilância de Doenças Não Transmissíveis do Ministério da Saúde, os resultados vão servir para produzir indicadores relacionados a doenças crônicas e outros agravos à saúde, além de direcionar políticas públicas.
19: Muitas pessoas não conseguem o acesso ou não fazem os seus exames de rotina, tanto na frequência quanto na oportunidade que deveria fazer, e desconhecem situações de saúde, como, por exemplo, diabetes. Então, é muito importante que a gente tenha esse diagnóstico mais preciso. Essa informação, ela é útil para compor o retrato do Brasil.
17: Os entrevistadores do IBGE estarão identificados com crachá do Instituto, uniforme institucional e dispositivo eletrônico de coleta. A identidade dos servidores pode ser confirmada pelo portal respondendo.ibge.gov.br ou pelo telefone 0800-721-8181. Reportagem Graziele Bezerra.
20: E essas foram as notícias do governo federal.
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14: Fique agora com as notícias do Poder Judiciário e do Congresso Nacional. Boa noite, bom fim de semana.
20: A gente volta segunda. Boa noite.
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23: Em resposta ao STF, tribunais estaduais negam irregularidades nos pagamentos feitos a magistrados entre abril e julho deste ano. TST promove seminário de precedentes na Justiça do Trabalho. Para o STJ, é possível partilha amigável com divisão desigual dos quinhões hereditários. Boa noite, eu sou Walter Lima. Em resposta ao STF, tribunais estaduais negam irregularidades nos pagamentos feitos a magistrados. As informações são sobre os meses de abril e julho deste ano. Marcelo Della Libera.
24: Os 7 tribunais brasileiros negaram irregularidades nos pagamentos a magistrados após cobrança do Supremo Tribunal Federal. As cortes do Paraná, Rio Grande do Norte, Rio de Janeiro, Maranhão, Distrito Federal, Rondônia e Goiás responderam ao ministro Alexandre de Moraes, que exigiu esclarecimentos sobre o cumprimento do teto constitucional entre abril e julho deste ano.
23: Herdeiros podem dividir bens de herança entre partes diferentes, desde que sejam maiores de idade, capazes e haja cessão de direitos hereditários. Esse é o entendimento do STJ, Fátima Uchoa.
25: Um homem falecido deixou 2 irmãos como herdeiros, sendo um bilateral e o outro unilateral. Após o inventário, ambos fizeram acordo no qual o irmão unilateral receberia a maior parte dos bens. A Justiça de São Paulo recusou a homologação da partilha por entender que haveria renúncia parcial da herança, o que é vedado por lei. Mas a terceira turma do STJ considerou que o juiz deve verificar apenas se a vontade dos herdeiros foi manifestada de forma livre e regular, sem exigir que cada um receba a mesma parcela. Segundo a ministra relatora Nancy Andrighi, a partilha amigável prevista no Código Civil prestigia a autonomia dos herdeiros, exigindo apenas que eles sejam capazes, estejam de acordo com a divisão e sigam as formalidades legais.
23: Atenção, magistrados, servidores da Justiça do Trabalho e público em geral. TST promove seminário de precedentes na Justiça do Trabalho. O encontro é para debater os entendimentos consolidados que devem ser aplicados nos julgamentos de processos em todo o país. Mila Amaral.
26: O seminário está marcado para os dias 2 e 3 de setembro na sede do TST em Brasília. O evento faz parte da Semana Nacional dos Precedentes Trabalhistas 2026. O encontro vai debater a formação e aplicação dos precedentes judiciais, que são as jurisprudências definidas pelo Tribunal Superior do Trabalho, que devem ser aplicadas em todos os julgamentos semelhantes na Justiça do Trabalho. Os painéis serão presenciais, mas depois vão ficar disponíveis no YouTube. Já os cursos são exclusivos para os magistrados e servidores com direito a certificado. Então, se você tem interesse em participar, logo mais as informações sobre as inscrições e a programação completa serão divulgadas nos canais oficiais do TST.
23: Resolução do TSE reúne regras sobre ilícitos eleitorais e condutas proibidas nas eleições 2026. O objetivo é que a disputa eleitoral se dê em condições de igualdade. Fábio Ruas.
0: As diversas irregularidades são divididas em 6 grupos principais: abuso de poder, fraude, corrupção eleitoral, arrecadação de gastos ilícitos de campanha, captação ilícita de voto e condutas vedadas a agentes públicos. Para saber quais tipos de conduta caracterizam essas irregularidades, é só entrar no site tse.jus.br, acessar diretamente as resoluções ou a série de reportagens por dentro das eleições.
23: Justiça confirma a suspensão de novas licenças para Complexo Azulão, no Amazonas, até a realização de consulta prévia e estudos sobre povos indígenas. A ação foi proposta pelo MPF. Vanessa Pereira.
1: O Tribunal Regional Federal da Primeira Região, o TRF1, manteve por unanimidade a decisão que suspende as atividades e a emissão de novas licenças ambientais para o Complexo Azulão, empreendimento de exploração de gás natural da empresa Eneva S.A., localizado nos municípios de Silves e Itapiranga. A área é sobreposta ao território reivindicado como terra indígena Gavião Real. O TRF1 reafirmou que a ausência de homologação definitiva da terra indígena não afasta a proteção constitucional do território.
23: 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Uma boa noite, bom fim de semana e até segunda-feira.
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3: Eu sou Paula Groba.
5: E eu sou Ricardo Nakaoka.
3: E estes são os destaques de hoje do Jornal do Senado, que começa agora.
5: Sugestão de cidadão para simplificar tributação de profissionais liberais vira projeto de lei.
3: Projeto cria alerta nacional para ampliar buscas por pessoas desaparecidas.
5: Porte de arma para mulheres sob amparo da Lei Maria da Penha pode ser autorizado.
3: Boa noite.
5: Boa noite.
3: Uma ideia que nasceu da participação popular pode mudar a forma como profissionais liberais pagam impostos no Brasil.
5: A Comissão de Direitos Humanos aprovou uma sugestão apresentada no portal E-Cidadania para simplificar o regime tributário da categoria. O texto agora será transformado em projeto de lei. Repórter Patrícia Oliveira.
8: Um cidadão de Goiás sugeriu ao Senado a criação de um regime tributário simplificado para arquitetos e engenheiros que atuam como pessoa jurídica e não possuem funcionários. A sugestão recebeu mais de 20 mil apoios online e foi aprovada na Comissão de Direitos Humanos. O relator, senador Laércio Oliveira, do Progressistas de Sergipe, ampliou essa medida para todas as categorias de profissional liberal que trabalha por conta própria, chamado de microempreendedor profissional, ou MEP. Poderá optar pelo regime do MEP o profissional que tiver receita bruta anual de até R$ 120 mil, reais, com recolhimento mensal de 6% da receita bruta. A intenção é reduzir a burocracia, incentivar a formalização e diminuir a carga de impostos para quem atua sozinho na profissão. Como destacou na leitura do relatório o senador Jaime Bagatoli, do PL de Rondônia.
10: Os jovens profissionais que hoje operam na informalidade ou como pessoa física com carga tributária sufocante teria uma porta de entrada viável para o mercado formal.
8: A sugestão aprovada será transformada em projeto de lei complementar.
3: E avançou no Senado um projeto que pode agilizar a regularização de áreas ocupadas irregularmente e melhorar as condições de moradia de milhões de brasileiros.
5: A proposta foi aprovada pela Comissão de Assuntos Econômicos e agora segue para a Comissão de Constituição e Justiça. O repórter Márcio Maturana tem os detalhes.
4: Gonçalves. Mais de 5 milhões de domicílios no Brasil em 2022 estavam em assentamentos irregulares, como favelas, invasões, comunidades, loteamentos ilegais e palafitas, segundo o IBGE. Para enfrentar essa situação, a Comissão de Assuntos Econômicos aprovou um projeto que atualiza as regras de regularização fundiária para incluir novas diretrizes de reassentamento, planejamento urbano e de concessões urbanísticas. A proposta amplia a segurança de moradores em áreas de risco, facilita a regularização fundiária, permite maior participação da iniciativa privada, dá mais autonomia aos municípios, agiliza obras de saneamento e esclarece regras para evitar entraves na legalização dos espaços. O relator foi o senador Fernando Dueire, do PSD de Pernambuco.
7: Esses locais são marcados por ocupações desordenadas, falta de serviços públicos e infraestrutura inadequada, evidenciando a necessidade urgente de políticas públicas eficazes para regularização fundiária e melhoria da qualidade da moradia e, por conseguinte, da qualidade de vida das pessoas.
4: O texto de autoria do senador Chico Rodrigues, do PSB de Roraima, segue para a votação na Comissão de Constituição e Justiça.
3: E a Comissão de Agricultura e Reforma Agrária analisa um projeto que reduz o tamanho mínimo para o desmembramento de imóveis rurais. A proposta fixa esse limite em 5 mil metros quadrados, o equivalente a meio hectare. Hoje, a área mínima varia entre 2 e 5 hectares, conforme a região, e imóveis menores não podem ser registrados em cartório nem cadastrados no INCRA.
5: O relator da proposta é o senador Wellington Fagundes, do PL de Mato Grosso. Segundo ele, a mudança pode ampliar as oportunidades para as famílias que vivem no campo, estimular a geração de empregos, facilitar a comercialização da produção rural e contribuir para reduzir os conflitos fundiários.
9: Como relator, já tenho decisão de fazer um relatório favorável, porque tenho certeza que esse parcelamento de terras com 5 mil metros quadrados vai permitir geração de emprego, vai permitir paz no campo.
3: A Comissão de Segurança Pública pode votar o projeto de lei que autoriza o porte de arma de fogo para mulheres sob medida protetiva da Lei Maria da Penha.
5: A proposta, que já passou pela Comissão de Direitos Humanos, chega ao colegiado com a sugestão de que o porte seja transformado em posse, caso a medida protetiva seja revogada. Repórter Bruno Lourenço.
11: O projeto de lei altera o Estatuto do Desarmamento para garantir o direito ao porte de arma de fogo a mulheres sob amparo de medidas protetivas da Lei Maria da Penha. O texto também reduz a idade mínima para 18 anos, tanto para aquisição quanto para o porte de arma pelas vítimas. O senador Plínio Valério, do PSDB do Amazonas, explicou que a situação vivida por mulheres ameaçadas justifica a concessão do porte.
12: A medida se justifica pelo princípio da legítima defesa e pelo direito à vida, ambos garantidos pela Constituição Federal. Em situações extremas em que a ameaça à integridade física é clara e presente, a possibilidade de portar uma arma pode funcionar como meio de defesa eficaz em um momento de emergência.
11: A Comissão de Segurança Pública pode acrescentar dispositivo para determinar que, caso a mulher perca o direito de portar a arma na rua, em virtude do fim de medida protetiva, ela mantenha pelo menos a posse, a fim de preservar o investimento na aquisição da arma e munição e protegê-la em casa ou no ambiente de trabalho.
3: E a Comissão de Direitos Humanos aprovou a criação de um alerta nacional para ajudar a localizar pessoas desaparecidas. Só no ano passado, o Brasil registrou mais de 85 mil desaparecidos, uma média de 233 casos por dia.
5: Pelo projeto, operadoras de telefonia vão enviar alertas gratuitos aos celulares de pessoas que estiverem na região do desaparecimento, mobilizando a população nas primeiras horas das buscas. A proposta também prevê parcerias com aplicativos de mensagens e redes sociais e segue para a Comissão de Segurança Pública.
3: A senadora Zenaide Maia, do PSD do Rio Grande do Norte, fez um apelo para que a população doe sangue e alertou para a queda nos estoques dos hemocentros. Ela lembrou que uma única doação pode salvar e beneficiar até 4 pessoas. A parlamentar destacou que, mesmo após o fim da campanha Junho Vermelho, a necessidade de doações continua para garantir o atendimento a cirurgias, emergências, tratamentos contra o câncer e outros procedimentos hospitalares.
5: Zenaide Maia também ressaltou que, durante as férias escolares, o número de doadores costuma cair, enquanto a demanda por transfusões aumenta. Além disso, criticou a chamada PEC do plasma, que propõe autorizar bancos de sangue privados a comercializar plasma humano, o que hoje é vedado pela Constituição.
6: A doação de sangue não é transação, não é negócio, não é mercado, é um ato de fé e solidariedade da humanidade.
3: E uma nova lei sancionada garante mais segurança a professores da educação básica da rede pública que queiram investir na própria formação. A norma assegura licença remunerada para cursos de especialização, mestrado, doutorado, qualificação profissional e pesquisas na área de educação.
5: A medida foi aprovada pelo Senado em junho e teve como relatora a senadora professora Dorinha Seabra, do União do Tocantins. Segundo ela, a Lei de Diretrizes e Bases da Educação já previa o direito à licença remunerada, mas não definia quais atividades poderiam ser consideradas aperfeiçoamento profissional. Com a nova lei, essas hipóteses passam a estar expressamente previstas, o que traz mais segurança jurídica e reforça a valorização dos professores.
13: Trata-se de reconhecer que o professor não é apenas receptor de conhecimento produzido pela academia, mas ele também é agente capaz de produzir saberes a partir da sua experiência profissional.
5: Edição de Paula Groba e trabalhos técnicos de João Lira, o Jornal do Senado fica por aqui. Acompanhe agora as notícias da Câmara dos Deputados. Boa noite.
3: Boa noite e um bom fim de semana.
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16: Deputados estudam considerar peso do veículo no cálculo do IPVA.
17: Projeto autoriza governos a comprar produto ou processo inovador.
16: Comissões avaliam ação nacional de enfrentamento ao capacitismo.
18: Boa noite. Avança projeto na Câmara sobre a Política Nacional de Enfrentamento ao Capacitismo. A repórter Júlia Lopes nos conta quais são as medidas.
19: A Comissão de Defesa dos Direitos das Pessoas com Deficiência aprovou o projeto que institui a Política Nacional de Enfrentamento ao Capacitismo. A proposta, apresentada pelo deputado Duarte Júnior do Maranhão, tem como objetivo erradicar a discriminação contra pessoas com deficiência e promover a inclusão social efetiva. Pelo texto, o conceito de capacitismo é associado à definição prevista na Convenção Internacional sobre os Direitos das Pessoas com Deficiência, que reconhece como discriminação por motivo de deficiência, direta ou indireta, toda ação que resulte na violação de direitos humanos, na exclusão social e na restrição do direito à cidadania. O Brasil tem hoje mais de 14,4 milhões de pessoas com deficiência, o equivalente a 7,3% da população com 2 anos ou mais. Segundo a quarta edição da pesquisa Udiversity, 72% das pessoas com deficiência que procuram emprego afirmam já ter sido alvo de capacitismo no processo de contratação. Isso significa que 7 em cada 10 profissionais com deficiência relatam ter enfrentado discriminação na busca por trabalho. O deputado Duarte Júnior destacou a importância de conscientizar a população sobre o tema e ressaltou que a legislação brasileira já prevê a discriminação como crime.
27: É fundamental uma política de enfrentamento ao crime de capacitismo. E esse enfrentamento passa por uma sanção, uma punição que preenche o caráter punitivo, coercitivo e pedagógico para desestimular essa prática. O crime de capacitismo já é previsto pela Lei Brasileira de Inclusão, mas estamos apresentando aqui na Câmara Federal duas propostas que transformam crime de capacitismo, um crime hediondo e também um crime inafiançável e prescritivo.
19: A proposta também estabelece que o governo federal deverá implementar a política, além de adotar outras diretrizes, como a realização de campanhas educativas e de conscientização sobre o capacitismo, o incentivo à inserção de pessoas com deficiência no mercado de trabalho e em todos os setores da sociedade, além do fortalecimento da educação e da cultura inclusiva. Na opinião da deputada Érica Cocai, do PT do Distrito Federal, que participou da discussão, a acessibilidade e a inclusão precisam estar presentes em todos os espaços.
0: Então, portanto, se nós vamos assegurar uma cidade onde todos os nossos direitos possam ser contemplados e tenham espaços fartos para que eles possam serem efetivados, não é permitido que nós tenhamos a exclusão de determinados espaços da acessibilidade. A acessibilidade tem que ser em todos os cantos onde nós exercemos essa mágica condição humana.
19: A proposta, que busca reduzir a discriminação e ampliar a conscientização da população sobre os direitos das pessoas com deficiência, segue agora para análise na Comissão de Finanças e Tributação. Da Rádio Câmara de Brasília, Júlia Lopes.
1: Habitação. A Câmara promoveu audiência para discutir os critérios de seleção para o Minha Casa Minha Vida Rural. Hildo Rocha, do MDB do Maranhão, resume que foram priorizados municípios com menor índice de desenvolvimento humano, maior população rural e maior déficit habitacional.
14: Hildo Rocha também cita ampliação dos investimentos em habitação rural e informa que cerca de 80 mil moradias já foram contratadas. O parlamentar acrescenta que 3 mil casas do Residencial Mato Grosso, no Maranhão, devem ser entregues nos próximos dias.
20: Meio Ambiente.
1: Carlos Gomes, do Republicanos do Rio Grande do Sul, comemora a aprovação do projeto que amplia os incentivos fiscais destinados à reciclagem para fortalecer a economia circular. A proposta aumenta o limite de dedução do imposto de renda para estimular novos investimentos.
14: O parlamentar afirma ainda que a lei de incentivo à reciclagem já viabilizou centenas de projetos em todo o país e que o aperfeiçoamento da legislação vai ampliar a captação de recursos. Carlos Gomes pede o apoio dos deputados para a aprovação da matéria.
20: Transportes.
1: Comissão da Câmara dos Deputados aprovou uma proposta que muda cálculo do IPVA para considerar peso do veículo. A repórter Paula Bittar explica qual a diferença para o sistema atual.
21: A Comissão de Constituição e Justiça da Câmara aprovou uma proposta que altera a base de cálculo do Imposto sobre a Propriedade de Veículos Automotores, o IPVA, para considerar apenas o peso do veículo e não mais o valor de mercado. O texto também estabelece um teto para a cobrança do imposto. O valor total não poderá exceder 1% do valor de venda do automóvel. Além disso, a proposta autoriza os estados a criarem descontos para veículos menos poluentes. Atualmente, o IPVA é cobrado pelos estados com base no valor de mercado do veículo calculado pela tabela FIPE, com alíquotas que variam entre 1% e 4%. O relator na CCJ, deputado Rodrigo de Castro, do União de Minas Gerais, apresentou parecer favorável à proposta, mas com uma mudança que retirou do texto o item que estabelecia um limite na despesa total anual do Congresso Nacional, das Assembleias Legislativas e da Câmara Legislativa do Distrito Federal, assim como dos Tribunais de Contas. Segundo Castro, esse item estabelecia parâmetros financeiros incompatíveis com a manutenção da autonomia administrativa e financeira dos entes federados. Mas o texto mantém um limite para gastos com propaganda institucional de todos os poderes e do Ministério Público de 0,1% da receita corrente líquida. Fica proibida a publicidade de caráter promocional ou pessoal. Com relação à mudança na arrecadação dos entes a partir de novas regras para o IPVA, o relator disse que a comissão que ainda vai analisar a proposta deverá se debruçar sobre o tema para avaliar os efeitos fiscais, federativos e orçamentários, inclusive quanto à eventual redução de receitas, a repercussão sobre a autonomia financeira dos estados e a necessidade de regras de transição capazes de preservar a continuidade dos serviços públicos. Logo no início da reunião da CCJ, o presidente da comissão, o deputado Leulo Manto Júnior, do União da Bahia, disse que o debate é sobre a modernização do sistema tributário brasileiro.
24: É legítimo reconhecer que para milhões de brasileiros o veículo deixou de ser um bem de luxo há muito tempo. Para inúmeras famílias, representa instrumento de trabalho, fonte de renda, meio de transporte indispensável e condição para o exercício de atividades econômicas. Em um cenário de elevada carga tributária, é natural que o Parlamento seja chamado a discutir se determinados modelos de tributação continuam atendendo aos princípios da razoabilidade, da justiça fiscal e da capacidade contributiva.
21: Já o deputado Helder Salomão, do PT do Espírito Santo, disse que a comissão especial deverá encontrar uma solução para a redução na arrecadação. E ele também acredita que a mudança poderá gerar uma distorção.
2: O cara que tem um caminhão velho, pesado, vai pagar um imposto maior do que o cara que tem uma Ferrari construída com fibra de carbono, levíssima. Então não podemos promover aqui uma distorção e privilegiar os ricaços, aqueles que vão poder comprar uma Ferrari, uma BMW.
21: O autor da proposta, deputado Kim Kataguiri, do Missão de São Paulo, por outro lado, afirmou que não falta de onde cortar para garantir a redução na carga tributária.
4: Nós temos para apresentar na comissão especial mais de 200 bilhões de reais em diferentes compensações que podem ser colocadas. Privilégio para cortar, seja tributário, seja de supersalário, seja de desonerações setoriais, não falta no nosso país.
21: A proposta que altera a base de cálculo do IPVA para considerar apenas o peso do veículo e não mais o valor de mercado ainda precisa ser analisada por uma comissão especial que deverá ser criada para esse fim e depois segue para a apreciação do plenário, onde precisará ser votada em dois turnos. Da Rádio Câmara, de Brasília, Paula Bittar.
20: Previdência.
18: Dr. Flávio, do PL do Rio de Janeiro, solicita aprovação de projeto de sua autoria que propõe o pagamento automático do salário maternidade pelo INSS logo após a apresentação do atestado médico ou certidão de nascimento.
7: Dr. Flávio afirma que o projeto reduz a burocracia e as longas filas enfrentadas pelas mulheres, evitando que muitas mães fiquem sem renda por 2 a 4 meses, justamente no momento de vulnerabilidade e aumento de despesas com o recém-nascido, como acontece hoje.
20: Desenvolvimento Regional.
18: Daniel Trezeciak, do PSDB, pede a liberação de 27 bilhões de reais da multinacional chilena CMPC em Barra do Ribeira, no Rio Grande do Sul. Segundo ele, a falta de conhecimento da realidade local e a burocracia travam a instalação da fábrica, que deve gerar mais de 12 mil empregos.
7: Uma ação civil pública do Ministério Público Federal questiona a falta de consulta a indígenas da região. Daniel Trezeciak defende, entretanto, o cumprimento da lei e o apoio ao maior aporte privado da história gaúcha para assegurar os trabalhadores e impulsionar o sul do estado.
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0: de 80.
1: Votação. A Câmara aprovou duas medidas provisórias, uma delas para subsidiar o custo do litro do diesel e a outra para ajudar na recuperação após as enchentes em Minas Gerais. O repórter Antônio Vital acompanhou a votação.
2: A Câmara dos Deputados aprovou duas medidas provisórias que autorizam o uso de dinheiro público para finalidades emergenciais não previstas no orçamento deste ano. Uma delas permite que a Agência Nacional do Petróleo, Gás Natural e Biocombustíveis, a ANP, use 10 bilhões de reais do orçamento para custear parte do preço do diesel, depois do aumento no mercado internacional provocado pela guerra entre os Estados Unidos e o Irã. Ao editar a medida provisória, o governo argumentou que o conflito tem o potencial de gerar um efeito cascata inflacionário, desabastecimento e comprometimento da atividade econômica. A medida provisória foi editada em março, 20 dias depois do início do conflito no Oriente Médio, com efeito imediato. Na prática, esse dinheiro está sendo usado para subsidiar 32 centavos por litro de diesel para os produtores e importadores do combustível, o que tem reflexo no custo final para o consumidor. O prazo para o subsídio termina no fim do ano, ou quando atingir um montante de 10 bilhões de reais. O deputado Tadeu Venere, do PT do Paraná, defendeu a necessidade de custear parte do preço do diesel.
3: Parte desses recursos vem justamente de um imposto, entre aspas, uma taxação sobre exportação, para evitar que nós tivéssemos uma disparada do preço do diesel. Lembrar que o diesel hoje movimenta praticamente 100% do transporte público. Lembrar que o diesel é responsável por mais de 80% de todo o transporte de carga no Brasil, seja ele rodoviário, seja ele ferroviário, seja ele por navios. Então é preciso que a gente olhe para esta medida que está sendo tomada como uma medida para proteger a população brasileira.
2: A segunda medida provisória aprovada autoriza o uso de 1,3 bilhão de reais para compensar danos causados pelas enchentes que afetaram em fevereiro a população de cidades como Ubá e Juiz de Fora, na Zona da Mata de Minas Gerais. Desse total, 500 milhões foram destinados à construção de 1.500 casas do programa Minha Casa Minha Vida. O restante será usado para custear ações para diminuir as consequências das mudanças climáticas, para assistência social e para financiar pequenas empresas da região. O deputado Hildo Rocha, do MDB do Maranhão, defendeu a importância dos recursos emergenciais.
4: É uma provisória importante que vem em socorro de Minas Gerais, da cidade, principalmente da cidade de Juiz de Fora, de Ubá, que precisava de atendimento, famílias que sofreram com as enxurradas, com as enchentes que lá tiveram durante já neste ano, e também ainda aqueles do Rio Grande do Sul que precisavam de moradia.
2: As duas medidas provisórias foram enviadas para análise do Senado. Da Rádio Câmara de Brasília, Antônio Vital.
1: Agricultura. João Daniel, do PT de Sergipe, é favorável a medidas emergenciais de apoio aos produtores rurais e preservação dos rebanhos. Ele informa que apresentou projeto de lei e indicações ao governo federal em busca de crédito para evitar prejuízos à economia regional.
0: João Daniel alerta para os efeitos das mudanças climáticas e da estiagem sobre a produção agropecuária no semiárido de Sergipe. De acordo com o deputado, a seca comprometeu grande parte da safra e ameaça a principal bacia leiteira do estado.
1: Economia. Florentino Neto, do PT do Piauí, defende projeto que autoriza a União a criar uma empresa estatal para atuar na distribuição de combustíveis e gás de cozinha. A proposta também permite ampliar a participação pública em refinarias e outras estruturas estratégicas para abastecimento nacional.
0: No entendimento de Florentino Neto, a medida fortalece a soberania energética e protege o país em situações de desabastecimento. Ele considera ainda que a iniciativa contribui para a estabilidade da oferta de combustíveis, além de proteger os consumidores contra aumentos abusivos.
1: Dimas Gadelha, do PT do Rio de Janeiro, defende a criação da Terrabras, empresa pública destinada à pesquisa, exploração e processamento de minerais estratégicos. A estatal atuaria em áreas ligadas a terras raras e outros insumos utilizados na transição energética.
0: O deputado argumenta que a medida fortalece a soberania nacional, estimula a industrialização e a agregação de valor no país. Dimas Gadelha conclui que o texto prevê ainda mecanismos para ampliar o controle estatal sobre cadeias produtivas consideradas estratégicas.
1: Ciência e tecnologia. Comissão aprova projeto para compra pública de produto inovador. A repórter Sofia Peçanha tem os detalhes.
5: A Comissão de Ciência, Tecnologia e Inovação da Câmara dos Deputados aprovou projeto que altera a Lei da Inovação para permitir que o poder público adquira produtos ou processos inovadores desenvolvidos com recursos.

0: curso de incentivo à pesquisa e ao desenvolvimento tecnológico. A proposta autoriza que contratos firmados pelo governo para atividades de pesquisa e desenvolvimento possam incluir cláusula que garanta a compra do produto ou processo inovador resultante desses projetos, inclusive nos casos de encomendas tecnológicas e transferências estratégicas de tecnologia. A deputada Maria do Rosário, do PT do Rio Grande do Sul, relatora na comissão, explicou que o objetivo é dar segurança aos investimentos em inovação.
1: Propõe resolver essa lacuna ou incluir dispositivo que trata da garantia de mercado para produtos e serviços resultantes de projetos contratados por meio de encomendas tecnológicas, conferindo previsibilidade e atratividade aos investimentos em inovação.
0: Segundo a justificativa, embora existam recursos públicos significativos aplicados em inovação por meio de editais de subvenção econômica e fundos tecnológicos, ainda não há mecanismos claros que assegurem mercado para os produtos desenvolvidos com esse apoio. Para a deputada Alice Portugal, do PSDB da Bahia, relatora na Comissão de Administração e Serviço Público, a mudança busca justamente superar essa limitação.
2: Esse dispositivo não tem sido amplamente aplicado, pois carece de mecanismos que garantam a continuidade dos investimentos e, consequentemente, o interesse do setor privado no desenvolvimento tecnológico como parceiro dos interesses públicos, traduzidos pelo avanço tecnológico do país a médio e longo prazo. É exatamente desse ponto que reside o objetivo dos projetos.
0: Os autores do projeto, a deputada Jandira Fegali, do PSDB do Rio de Janeiro, e outros parlamentares, defendem que, ao garantir a possibilidade de aquisição dos produtos desenvolvidos com recursos públicos, o texto amplia a segurança jurídica para empresas e instituições de pesquisa e fortalece a autonomia tecnológica do país. Atualmente, a Lei da Inovação estabelece mecanismos de fomento à pesquisa, mas não prevê de forma explícita a garantia de aquisição pelo Estado das soluções desenvolvidas. O projeto pretende fechar esse ciclo, fortalecendo a política de inovação e estimulando a consolidação de uma base produtiva nacional mais competitiva. Agora, o projeto que permite a compra pública de produto inovador financiado com recursos públicos segue para análise da Comissão de Finanças e Tributação da Rádio Câmara de Brasília, Sofia PC.
3: Marcelo Moraes, do PL do Rio Grande do Sul, critica a operação realizada pela Polícia Federal na residência de Jair Bolsonaro por determinação do ministro Alexandre de Moraes. Para o deputado, a medida foi uma perseguição política e, segundo ele, não encontrou irregularidades.
4: Marcelo Moraes também questiona a atuação da Polícia Federal em outros casos envolvendo autoridades e familiares do ex-presidente. O parlamentar conclui manifestando solidariedade a Jair Bolsonaro e afirmando que o ex-presidente é alvo de perseguição política.
3: Termina agora o Jornal Câmara dos Deputados, produzido pela Rádio Câmara, com trabalhos técnicos de Everson Urani e apresentação de José Carlos Andrade e Márcio Crisardi. Uma boa noite para você.
4: Uma ótima noite. A Voz do Brasil volta na segunda-feira. Bom fim de semana.
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